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21: Muito bom dia, 9 horas 11 minutos.
23: João Ferreira.
21: Sejam muito bem-vindos à edição de sexta-feira, 11 de setembro de 2026, das manhãs da Voz de Reguengos. No ar, como sempre, até às 11, 2 horas de emissão, com música e informação no seu rádio. Na abertura hoje, Tony Carreira e o tema Lisboa. Tenha uma boa sexta-feira na nossa companhia.

Lisboa com Tony Carreira na abertura das manhãs de hoje. Vamos espertar o tempo que vai fazer no Alentejo nesta sexta-feira. Segundo a previsão do Instituto Português do Mar e da Atmosfera, prevê-se um dia de céu pouco nublado ou limpo, vento em geral fraco com pequena subida da temperatura. Vamos olhar para as máximas. Reguengos de Monsaraz hoje deverá chegar aos 36 graus, 35 é a máxima em Évora, Redondo, Alandroal, Portel, Moura e Beja vão estar 34 em Mourão e 32 graus são esperados hoje na cidade de Porto Alegre. Já são 9:15, já vamos saber o que escrevem os jornais neste fim de semana. Para já vamos até ao Brasil. Alex e Ronaldo trazem-nos sexta-feira, sua linda.

0: Ao vivo, a dupla Alex e Ronaldo com Sexta-feira Sua Linda. Geralmente às sextas-feiras a passar pela emissão. Hoje não foi exceção. 9:19, tempo agora para espreitarmos o que escrevem os jornais nesta sexta-feira, 11 de setembro, uma data que ninguém esquece e é precisamente isso que os jornais trazem hoje também nas capas. Começando pelo Público, essa imagem das Torres Gêmeas a arder, 25 anos do 11 de setembro, o mundo mudou, mas não ficou melhor. Inflação alta por mais tempo, fazem dever novas subidas dos juros, BCE subiu taxas e deu sinais de que poderá fazê-lo outra vez, juros da dívida estão mais altos. Pode ler-se na parte inferior também do Público, mais de metade dos municípios sob pressão habitacional e o futuro, segundo Tiago Rodrigues, vai da terra a Marte na edição Y do Público. Ainda formação e menos impostos para fixar no interior médicos e proteção de dados chumba 314 câmaras de videovigilância. Do Jornal Público passamos para o Jornal de Notícias. Ganhos do Estado com IVA pagam alívio no IRS e bónus nas pensões e milhares de alunos começam aulas sem todos os professores. O ano letivo arranca hoje, problema crónico é mais sentido no primeiro ciclo. Escolas podem alargar a proibição dos telemóveis até ao 12º ano. Já no Correio da Manhã, 25 anos do dia que mudou o mundo. Ataques do 11 de setembro em destaque também neste matutino. Mas não só, a denúncia contra cartel trama rede de prostituição, o escândalo do elefante branco, escutas telefónicas revelam contratação de mulheres, carta anónima sobre tráfico de droga iniciou investigação. Fogo fer 3 e provoca susto no Recio, concretamente no Café Nicola, e BCE volta a gravar juros e sobe taxa para 2,5%. A administração do Benfica, da SAD, custa mais 47,8% no Sporting Soares imparável no melhor arranque. No Diário de Notícias, os Estados Unidos também destaca 25 anos do 11 de setembro. O Império Contra atacou, mas o mundo nunca mais foi o mesmo. 70 mil alunos regressam às aulas sem terem todos os professores. É também destaque na edição do DN. Agora ao Expresso, Passos avisa Montenegro. O tempo está a esgotar-se. A ex-primeiro-ministro assina prefácio de livro, vincando que o fim do PRR torna inadiável uma agenda reformista. Passos e Sousa Pinto vão entregar lista de políticas urgentes a seguro e ao governo. Depois, Ricardo Reis, despedido do FMI por criticar a administração Trump, é o destaque deste semanário. Avançamos agora também para as revistas Visão e a Sábado nas bancas. A Visão, a Amarelo, nesta sua edição semanal, traz, portanto, na capa como ser feliz no trabalho. As relações com colegas e chefias são o maior desafio na atividade que mais nos ocupa os dias. Na Sábado, imobiliário, guia para fazer bons negócios no mundo das casas. Avançamos para os económicos, edição de fim de semana do Negócios, as horas que mudaram o mundo na aviação ao antes e o pós-2001. A banca foi forçada a ser vigilante após ataques, a economia mundial abrandou, os 8 momentos-chave e o depoimento de Francisco Seixas da Costa e a opinião de Javier Solana. Já no económico, Air France KLM inclui opção para pagamento da TAP em ações e empresas querem IA a acelerar os processos nos tribunais. Finalmente nos desportivos, e começando pela bola, talento, à solta, Brestiani e Sheldrup deslumbram e são os miúdos maravilha do Benfica de Marco Silva. Depois, missão Sheldrup também aqui em destaque, Rui Costa sobe a parada para agarrar o norueguês, é destaque no Record. E finalmente no jogo, aqui destaque para o Futebol Clube do Porto, dupla de aço, Bednarek e Kivior voltam a juntar-se e querem de novo a baliza a zeros na viagem a Rio Maior, onde os dragões perderam na época passada. São, portanto, estes os principais temas que encontra hoje nos jornais nacionais. Voltaremos à informação daqui a pouco.
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0: Aqui mesmo, e desde já obrigado por estar ligado aos 99.0 ou também à emissão através da internet em vozderreguenhos.pt. Agora ficamos com a música que se faz por cá na região, com os Baila Maria. Trazem-nos este Tenda Outra Vez.

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1: A Prata da Casa sempre presente na emissão da Voz de Reguengos, a caminho das 9:30 da manhã. É tempo de olharmos para a informação que marca a atualidade informativa nacional e internacional. A GNR dá início hoje à Operação Escola Segura 2026-2027 e vai assinalar o regresso às aulas com um conjunto de ações de sensibilização dirigidas aos alunos, professores e encarregados de educação, abrangendo mais de 4.400 estabelecimentos. A Ordem dos Médicos apresenta hoje propostas em várias áreas para fixar esses profissionais de saúde em zonas carenciadas e que pretendem contrariar a resposta que tem sido dada com medidas avulsas temporárias e reativas. Ainda ao julgamento dos dois polícias da Esquadra do Rato em Lisboa, que estão acusados de crimes de tortura e violação, começa às 9:30 da manhã e destaca ainda também para Rangel, o ministro dos Negócios Estrangeiros português, classificou no Parlamento como extremamente inquietantes situações de ameaças híbridas da Rússia na Europa, como ataque frustrado com drones no aeroporto alemão de Leipzig, atribuído a Moscovo. É destaque também o presidente da Câmara de Aveiro informa que as urgências do Hospital de Aveiro poderão entrar em obras antes de começar a construção do novo edifício de ambulatório, uma obra estruturante há muito aguardada pela população local. Lá fora, destaque para a Suécia, vai a votos já no próximo domingo, depois de uma campanha eleitoral renhida, muito focada na imigração e com um cenário de governação totalmente em aberto. Várias pessoas morreram na Suíça na sequência de um acidente com um autocarro de transporte de turistas. É uma informação que é avançada também pelas autoridades locais, que não especificaram o número de vítimas. E o presidente norte-americano Donald Trump encerrou ontem a inédita convenção intercalar em Dallas com uma advertência bem-humorada aos eleitores na plateia de que, se não votarem nas eleições de novembro, irão para o inferno. Hoje, as cerimónias vão decorrer nos locais atingidos pelos 4 aviões comerciais de passageiros, obviamente que me refiro ao 11 de setembro, aviões comerciais que foram sequestrados por terroristas da rede terrorista Al-Qaeda em 2001, no Grand Zero, em Nova Iorque, onde se encontravam as torres gêmeas do World Trade Center, no Pentágono, sede do Departamento de Defesa, e também nos arredores de Washington, em Shanksville e na Pensilvânia. São, portanto, algumas das notícias que estão a marcar o país e o mundo nesta sexta-feira, 11 de setembro de 2026.
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0: Chama-se Gritar Já ao Mundo, é uma das mais recentes canções de Leandro, agora há 18 minutos das 10 da manhã. Como sabe, à sexta-feira, por cá temos sempre Espaço Carmim, é o espaço da responsabilidade da Cooperativa Agrícola de Reguengos de Monsaraz que vem por aí. Não esqueça que na próxima hora há também cartaz cultural.
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Sejam então muito bem-vindos ao Espaço Carmim, o espaço que é da responsabilidade da Cooperativa Agrícola de Reguengos de Monsaraz e que todas as sextas-feiras está no ar, logo pela manhã. Reposição aos sábados depois das 14 horas na antena da Voz de Reguengos. 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

0: 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E assim estamos a terminar este Espaço Carmim de hoje. Relembramos sempre às sextas-feiras de manhã, com reposição ao sábado depois das 14 horas. Não se esqueça, seja responsável e beba sempre com moderação.
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0: E já lhe trago, dentro de breves instantes, os destaques da informação regional, notícias que vão ocupar o Jornal das 10. Mas para já, recuperamos também a voz de Marco Paulo em A Casa Amarela.
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Recordamos assim a voz de Marco Paulo aqui na Casa Amarela. Fique a conhecer as notícias que vão marcar o jornal das 10, lembrando que depois das 10 da manhã vamos ter por cá o espaço de efemérides, ocorrências e também cartaz cultural com propostas para o fim de semana que está a chegar.

0: Ordem dos Médicos apresenta hoje propostas em várias áreas para fixar profissionais de saúde em zonas carenciadas e que pretendem contrariar a resposta que tem sido dada. O Governo anuncia uma iniciativa para pagar aos caçadores por cada javali abatido. O objetivo é reduzir a sobrepopulação da espécie em várias zonas do país. A Associação Eburai Música promove as 28ª Jornadas Internacionais. Vai ser nos dias 2, 3, 4 e 5 de outubro. E o Ministro de Educação, Ciência e Inovação, Fernando Alexandre, visita esta tarde pelas 16 horas a Escola Dom Manuel I na cidade de Beja. Uma mulher de 72 anos ficou ontem desalojada na sequência de um incêndio na sua habitação em Penedo Gordo, também no concelho de Beja, e arranca hoje e decorre até domingo em Vidigueira a primeira edição do Vidigueira Wine Festival, uma celebração da tradição, da cultura e dos sabores do Alentejo.
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0: Ficamos agora a 4 minutos das 10.
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0: Sexta-feira, 11 de setembro de 2026, vamos ter um dia de céu pouco nublado limpo, o vento em geral fraco com pequena subida da temperatura. Segundo o Instituto Português do Mar e da Atmosfera, máxima hoje para Reguengos de Monsaraz é de 36 graus, 35 em Évora, Redondo, Alandroal, Portel, Moura e Beja, 34 em Mourão. São esperados 32 graus de máxima hoje na cidade de Porto Alegre.
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0: Síntese informativa das 10, uma vez mais, muito bom dia. A Ordem dos Médicos apresenta hoje propostas em várias áreas para fixar os profissionais de saúde em zonas carenciadas e que pretendem contrariar a resposta que tem sido dada. Para inverter essa realidade, a Ordem avançou com um estudo coordenado pelo bastonário Carlos Cordes e que contou com a colaboração de médicos de várias especialidades, que permitiu identificar 11 áreas da difícil fixação de médicos, como, por exemplo, Évora, Faro, Guarda, Madeira ou ainda Porto Alegre. Uma das medidas propostas no documento prevê protocolos entre o Ministério da Saúde e os municípios para a criação de condições materiais mínimas para a instalação dos médicos e das suas famílias nas zonas carenciadas através do acesso à habitação a custos controlados. O Governo anuncia uma iniciativa para pagar aos caçadores por cada javali abatido, com o objetivo de reduzir a sobrepopulação da espécie em várias regiões do país. Segundo o Ministro da Agricultura e Mar, José Manuel Fernandes, a densidade atual de javalis é excessiva e exige uma intervenção focada na caça para mitigar prejuízos agrícolas e riscos de acidentes rodoviários. A estratégia inclui inicialmente o mapeamento das áreas com maior concentração destes animais, onde serão canalizados incentivos económicos para estimular a atividade cinegética. E a Associação Eburai Música promove as 28ª Jornadas Internacionais, Escola de Música da Sede de Évora, Diáspora Eburense, é assim que se denomina a iniciativa, que vai acontecer no Convento dos Remédios, na Sede de Évora, e também na Igreja de São Francisco, entre os dias 2 e 5 de outubro. A direção artística deste evento é de Pedro Teixeira. O programa integra vários momentos abertos à população em geral em Évora, no Convento dos Remédios, na Avenida de São Sebastião, e também na Sede de Évora. O Ministro da Educação, Ciência e Inovação, Fernando Alexandre, visita esta tarde pelas 16 horas a Escola Dom Manuel I em Beja. No âmbito desta visita está previsto o descerramento de uma placa que assinala a inauguração dos centros tecnológicos especializados na escola. E uma mulher de 72 anos ficou ontem à noite desalojada na sequência de um incêndio na sua habitação em Penedo Gordo, no concelho de Beja. Não há registro de feridos e a casa ficou sem condições de habitabilidade. Foram mobilizados para o local 14 operacionais dos bombeiros de Beja, da GNR e dos Serviços de Proteção Civil e Social da Câmara de Beja, apoiados por 6 viaturas. Arranca hoje e decorre até domingo em Vidigueira, a primeira edição do Vidigueira Wine Festival. É uma celebração da tradição, da cultura e dos sabores do Alentejo. Durante 3 dias, a região ganha vida com experiências ligadas à vindima, visitas a produtores e adegas, gastronomia, canto alentejano, música ao vivo e momentos únicos entre vinhas e paisagens alentejanas. Estão a ser preparadas algumas atividades em vinhas e também nas adegas da região. No desporto, os jogos deste fim de semana das equipas alentejanas na Liga 3, Série 2. O Lusitano de Évora joga em casa amanhã sábado às 17 horas frente ao Sporting da Covilhã. No Campeonato de Portugal disputa-se a 5ª jornada. O Serpa joga no Algarve diante do Lagoa. O Portel recebe o Mineiro ao Aljustrelense. Em Setúbal defrontam-se o Vitória e o Juventude de Évora. Enquanto isso, as equipas do Distrital de Évora estão na pré-temporada. O Atlético venceu o Barrancos por 3-2, jogo realizado na quarta-feira.
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0: E já que estou de regresso para mais uma hora de emissão,
23: João Ferreira.
0: Se eu que lhe faço companhia até às 11 com música e informação, relembro que nesta hora vamos ter cartaz cultural com boas propostas para o fim de semana que está por aí a chegar. Para já, boa música para abrir a hora com Gustavo Lima e Luís Fonsi.
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0: Apenas para dizer que te amo em várias línguas. Te quero mucho com a Hidalvia Vapaul a passar também por cá nesta manhã de sexta-feira, quando vão passando já 20 minutos das 10 da manhã. Esperemos agora o que ficou registado na história neste dia 11 de setembro. E recuamos, obviamente, atrás no tempo para lhe dizer que neste mesmo dia, no ano de 1891, suicídio do poeta Antero de Quental. Quental foi um escritor e poeta português do século XIX que teve um papel importante no movimento da geração de 70. Falecia com 49 anos. Dava-se também a erupção do vulcão Stromboli em 1930. Já no ano de 1952, início da revolta Mau Mau no Quênia contra a administração britânica. Em 62, primeira gravação oficial dos Beatles com a versão de Love Me Do, integrada no álbum Please Please Me. Ainda neste dia também, no ano de 1985, choque frontal de dois comboios em Alcafaxe, perto de Mangualde, morriam 37 pessoas e mais de 170 ficavam feridas. Neste dia também, no ano de 1996, é criada a Comissão Nacional para o Combate ao Trabalho Infantil. E em 2001, ataque aos Estados Unidos, dois aviões de passageiros embatem com alguns minutos de intervalo, precisamente às 8h46 da manhã e às 9h04 da manhã, nas duas torres do World Trade Center em Nova York, morriam perto de 2.900 pessoas. Dois outros aparelhos despenhavam-se sobre o Pentágono e num descampado na Pensilvânia. Alguns dos factos registados na história neste dia 11 de setembro. Bom, desta hora de emissão vamos trazer à antena também, como é habitual, as ocorrências registadas nas últimas 24 horas pela Guarda Nacional Republicana dentro de alguns minutos.
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0: E agora uma canção que certamente conhece, com a Agatha. Tá bonito.

0: É um dos mais recentes êxitos de Ágata. Está bonito. Vamos caminhando para as 10:30 da manhã.
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0: Dentro de 4 minutos há cartaz cultural. Para já, uma boa recordação. Conheci

Aqui está uma grande canção de um grande senhor, José Cid, a passar também pelas manhãs de hoje, aqui com o poeta, o pintor e o pianista. E agora é tempo de lhe dar algumas sugestões para o seu fim de semana. Antes, quero lembrar que depois do meio-dia temos também na antena da Voz de Reguengos o espaço de mensagens. São os habituais pedidos musicais que vão chegando até nós. Pode fazê-lo também hoje através do Facebook, via SMS ou via WhatsApp. 961-734-481 é o número para onde deve enviar a sua participação.

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1: Sejam então muito bem-vindos ao nosso Cartaz Cultural para este fim de semana, sempre com boas propostas.

0: Hoje vamos começar por falar desta iniciativa que está a decorrer até ao dia 12 de setembro na Biblioteca Municipal de Reguengos de Monsaraz, concretamente no Auditório António Marcelino. É uma iniciativa do município de Reguengos de Monsaraz, é também uma exposição de artes plásticas mais verão, férias em cheio. É, portanto, uma viagem à roda dos ODS, Objetivos de Desenvolvimento Sustentável, para ver então até 12 de setembro. Leve o seu filho até lá. Dizemos também que de 18 a 20 de setembro decorrem as festas em Motrinos. São as tradicionais festas em honra de Nossa Senhora do Carmo. Sexta-feira, dia 18, destaca para a Garraiada e para o baile abrilhantado por Gil Marques. Depois, no sábado, às 18 horas, haverá Garraiada também. 22 horas, Ventos do Sul. E às 23, baile abrilhantado com o do Ritmos. No domingo, arruada pela fanfarra dos Bombeiros Voluntários de Reguengos. Às 17, missa em honra de Nossa Senhora do Carmo, seguida de procissão pelas ruas da aldeia, acompanhada pela banda da Sociedade Filarmónica Corvalense. Às 19, espetáculo de variedades integrado no 7º Festival Artes em Palco, Marco Martins Quarteto. E depois, baile com o organista e vocalista Rui Grilo. O encerramento das festas será às 4 horas da madrugada. Portanto, estas são as tradicionais festas em honra de Nossa Senhora do Carmo, dias 18, 19 e 20 de setembro em Motrinos. Iniciativa com o apoio da Rádio Voz de Reguengos. Fica a saber que neste fim de semana decorre, aliás, já está a decorrer desde o dia 10, ou seja, desde o dia de ontem, essa iniciativa em Vila Viçosa, Capuchos 2026. Hoje, sexta-feira, atuação de Chaito e Paulo Santo. Amanhã, sábado, é vez de Badocha. Depois, no domingo, Vitor Clay. Na segunda-feira, o Emanuel. É, portanto, uma iniciativa promovida pela Câmara Municipal de Vila Viçosa, Capuchos 26, em destaque também aqui no nosso cartaz cultural. E agora vamos até a Granja, para lhe dizer que Granja vai estar em festa também. São as festas da Granja em honra de São Sebastião, uma organização da Comissão de Festas de São Brás e São Sebastião, dias 18, 19, 20 e 21 de setembro. Sexta-feira, dia 18, 22 horas, banda de tributo a Gypsy Kings, by Chaito e Paulo Santo. Meia-noite, DJ Moonlight. Sábado, dia 19, há a Corrida de Touros, a atuação de Toy com banda, Fogo de Artifício e Zé Pedro Sousa e banda. No domingo, dia 20, arruada pela Banda Municipal Morarense, missa solene em honra de São Sebastião, seguida de procissão pelas principais ruas, atuação dos três grupos corais de Granja e oferta de um porco no espeto à população de Granja. Depois, às 22 horas, atuações de Ruth Marlene e Jorge Nunes. E na segunda-feira, a partir das 17 horas, grandiosa vacada, gentilmente cedida com rezes da ganadaria Tânia Vasco. Portanto, é nos dias 18, 19, 20 e 21 de setembro, estas festas da Granja em honra de São Sebastião, almoços e jantares servidos pela nova Comissão de Festas nos dias 18, 19 e 20, na Sociedade de Instrução e Recreio, 8 de dezembro. É uma iniciativa também com o apoio da Rádio Voz de Reguengos. E atenção que a Mieira também vai estar em festa já no próximo fim de semana, de 18 a 21 de setembro, entradas livres. Sexta-feira, dia 18, baile com Sons e Tons. Animação com Zé Pedro e a sua banda. Depois, às 3h30 da madrugada, largada de dois touros pelas ruas da freguesia. Dia 19, arruada pela Filarmónica Municipal Portelense. Missa em honra de São Romão, seguida de procissão. Atuação de Luís Cimenta, Canta Alentejo, às 21 horas. 22, concerto com os Baila Maria. 23h30, baile com a quarta série, DJ Wood. E também largada de dois touros a partir das 3h30 da madrugada. Depois, no dia 20, domingo, missa seguida de procissão em honra de São Sebastião e Nossa Senhora das Neves. Paella. Em destaque, oferta da Comissão de Festas, 17h30 engarraiada na Praça de Touros. Sevilhanas Coração Flamengo e sorteio das rifas da festa. As sevilhanas atuam às 20h30, 21h30 aos Almocreves e às 22h baile com David Melão e DJs residentes. Finalmente, no dia 21, segunda-feira, tradicional açorda de galho no Largo 1º de Maio e pela tarde, largada pelas ruas da freguesia. Portanto, estas são as festas de Amieira, em honra de São Romão, São Sebastião e Nossa Senhora das Neves, de 18 a 21 de setembro, com entradas livres. E agora vamos até ao concelho de Portel, concretamente a uma localidade que se chama Vera Cruz. Festas em honra do Santo Lenho, já neste fim de semana. Nesta sexta-feira, a partir das 22 horas, baile com Rui Chora, antes da atuação do grupo Estrelas do Sul. Depois DJ Léo e a largada de 3 touros pelas ruas a partir das 2 da madrugada. Amanhã, sábado, dia 12, chegada da 11ª clássica Joaquim Diodato, Malveira, versus Vera Cruz. Dança contemporânea, com solos, carreada na praça, com bezerro para crianças. 22 horas, Banda Carisma. Meia-noite, baile com Ricardo Jacinto, DJ Duda e largada de 3 touros a partir das 2h30. Depois, atuação do grupo Sevilhanas às 14 horas no domingo. 15 horas, grande encerro taurino e de seguida largada de touros pelas ruas, baile com David Melão. E finalmente, na segunda-feira, dia 14, largada de 3 touros pelas ruas às 10 horas, missa solene às 17, procissão em honra de Santo Lenho, acompanhada pela Banda Filarmónica de Portela a partir das 19 horas e às 22 o baile é com Nuno Florindo. Tradição que une fé e que fortalece. É, portanto, uma iniciativa organizada pela Associação Vera Cruz Desportiva, Junta de Freguesia de Vera Cruz e Câmara Municipal de Portel, neste fim de semana já. São as festas em honra do Santo Lenho em Vera Cruz, no concelho de Portel. E agora voltamos a Reguengos de Monsaraz, para lhe dizer que no dia 26 de setembro, nas piscinas municipais Vitor Martelo, há uma mega aula Hydro by Night. É a partir das 20 horas. Informações e inscrições na Secretaria da Piscina Municipal Coberta. As inscrições, atenção, são limitadas. E agora é tempo de ir até Azaruja, ao concelho de Évora, que também neste fim de semana vai estar em festa. É, aliás, a feira anual. Feira anual que decorre neste fim de semana de 11 a 14, portanto, a partir de hoje e até à próxima segunda-feira. Vai ser, portanto, no Largo Doutor Barahona, em Azaruja, que acontece esta feira. Hoje, a inauguração oficial com a arruada, acompanhada pela Banda Filarmónica do Grupo União e Recreio Azarujense às 21 horas, Banda X às 22h30 e às 2 horas DJ JR. Depois, amanhã sábado, o Color Run, numa organização do Grupo de Cicloturismo Azarujense Azaruja BTT, haverá garraiada no Campo de Jogos Maria do Anjo Barahona a partir das 17h. 22h30, Tiago Miguel e Banda e DJ Johnny a partir das 2 horas. Depois, no domingo, dia 13, convívio piscatório, caminhada cromoneta, famílias em movimento, Dios Covers às 13h e às 17h, concerto pela Banda Filarmónica do Grupo União e Recreio Azarujense. Depois, às 22 horas, Calimocho Orquestar e, na segunda-feira, Calma e Vento Sul, com encerramento às 2 horas. Exposições, produtos locais, artesanato, cultura, música e gastronomia em Azaruja, concelho de Évora, a partir de hoje e até segunda-feira, no Lar Doutor Barahona. Passe também por lá. Bom, e vamos mesmo ficar por aqui quanto ao nosso cartaz cultural que já vai longo nesta edição. Reposição depois das 19 horas, nesta sexta-feira também, na Antena da Voz de Reguengos.
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0: Estamos a 13 minutos das 11 da manhã e agora voltamos ao Brasil para ouvirmos este bonito clássico da dupla sertaneja. Gidãozinho e Chororó trazem-nos Evidências.

0: canções apenas para os eternos românticos. Dupla Leandro e Leonardo a trazer-nos este Não Sei Mais Dormir Sozinho. Atrás também Chitãozinho e Chororó com Evidências. É assim que estamos a terminar também esta edição das Manhãs da Voz de Reguinhos para darmos lugar aos discos pedidos que entram na antena dentro de breves instantes. Está convidado a participar através da linha habitual 266-502-766. Não se esqueça de enviar também a sua mensagem para que possamos passar esse seu tema musical depois do meio-dia. Fique por aí, até já.
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23: 11 horas, 9 minutos, uma vez mais, bom dia. Sejam bem-vindos à hora dos discos pedidos.
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3: Estamos na luta, Sr. Freda. Vamos mesmo a passar aqui por cima da linha do comboio. Cuidado.
4: É como o dia, também está bem escuro.
24: Está difícil, João.
25: É tão lentinho.

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2: E sou mesmo eu que vou passar a sua música.
3: João Ferreira.
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2: 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É nesta rádio que pode escolher a sua música. Assim fez o nosso ouvinte António Pires. Muito bom dia.
5: Ora, muito bom dia.
2: Como é que está, António? Tudo bem?
5: Tudo bem.
2: Muitas vezes o último, outras vezes o primeiro, não é?
5: Outras vezes o primeiro.
2: É. Lá está, nem todos os dias são iguais, não é?
5: Ontem fechei a porta, fiquei com a chave.
2: Ora, aí está, ora, aí está. E portanto, hoje trazia esse compromisso de abrir, não é?
5: É verdade.
2: Muito bem. Então, vamos saber qual é a frase?
5: Instituto do Ótico de Reguengos, o seu ótico de família.
2: Quem vamos ouvir?
5: Vamos ouvir aí o Henrique Iglesias, aí com Nunca Te Olvidarei.
2: Uma das suas melhores baladas, não é?
5: É verdade.
2: Vamos dedicá-la?
5: Dedicamos aqui aos colegas de trabalho, a todo o pessoal que fica aqui para a Bugaria, para a minha irmã, para a Flávia, depois assim de Pipo, depois o Tim Lias, para a Dona Conceição, para a Dona Manuela Marques, para a Dona Maria Targuengo, para o Zé da Horta, para o Becas, para o Feliciano, para o Daniel Calvino, para o Francisco Queiro, para a Dona Nevita, para vocês inegados e para o resto dos nossos ouvintes, e com um bom dia para todos e um excelente fim de semana.
2: Muito bem, é também isso que desejamos ao António. Bom trabalho e um excelente fim de semana.
5: Muito obrigado, igualmente também para o São João.
2: Muito obrigado, até a segunda. Bom dia. Vamos lá então ouvir a voz de Henrique Iglesias com Nunca Te Olvidarei.

0: Henrique Iglesias a trazer-nos esta sua balada Nunca Te Olvidaré. Vamos em frente com a participação agora do Francisco em Aldeias Mondoito. Muito bom dia.
1: Olá, Sr. João Ferreira, bom dia.
0: Como é que está? Tudo bem?
1: Acabamos indo, tudo bem, com muito calor.
0: É verdade? Isto ora sobe, ora desta temperatura, não é?
1: Pois, dia 10 outra vez à marchinha.
0: Ora bem, então vamos à nossa frase.
1: Instituto Óptico de Arguenhos, o seu óptico de panelia.
0: Quem vamos ouvir?
1: A minha amiga Rosa Maria Sequeira, nesse trabalho de 2025, eu gosto do que tenho no meio das pernas.
0: Sim, senhor. Para dedicar, não é?
1: Agora vamos dedicar ao amigo José Manuel Paga, da Aldeias Montoito, para o menino Luís Faustino, também das Aldeias, para o amigo Joaquim Borrical, para a Ana Margarida e para a sua irmã Claudinha, para o amigo Zé da Horta, as melhoras para eles, para a dona Conceição Aires e para o seu marido António Aires, para o amigo Francisco Cabral, para o Carapinho Fia Manuel Guerreiro da Aldeias Montoito, para a Alexandra do Redondo e para as suas colegas maravilhosas, para o Nuno Coelho e para o amigo Rochinoli, para a menina Marisa e para o amigo Vasquinho, para o grupo da Morgada e para a menina Paulinha Caeiro, para as meninas do Ar Montoito e para a Maria José de Arguenhos e o seu gatinho Gabriel. Está tudo.
0: Muito bem, um bom fim de semana para si.
1: Igualmente, Sr. Ferreira, até segunda.
0: Boa. Até segunda, bom dia. Bom dia. Obrigado. Vamos então ouvir esse tema escolhido pelo Francisco. Aí vem a Rosinha. Vamos ouvir a Rosinha que nos traz então essa canção que se chama Ele Gosta do Que Tenho no Meio das Pernas.
2: Pessoal, vamos ouvir a minha música.

0: Aí está a Rosinha a trazer um dos seus êxitos à emissão da manhã dos Discos Pedidos. E ficamos de novo em Aldeias de Mondoide com a Conceição Aires. Muito bom dia.
1: Olá, bom dia.
0: Bom dia, Conceição. Como está?
1: Tudo ok, graças a Deus. Está tudo normalíssimo.
0: Normalíssimo. Muito bem. Pronta para o fim de semana, não é?
1: Ora, pois. Remédio.
0: Muito bem. Então,
1: assim,
0: vamos à frase.
1: Do ótico de Arguentes, do seu ótico de família.
0: Ora, disse-me há pouco em off que esta semana ainda não tinha pedido DJ rumo a Fátima, não é?
1: É isso mesmo. Portanto, vou pedi-lo hoje com Não Negues o Teu Amor.
0: Muito bem. Vamos dedicar, olha, Conceição.
1: Isto é assim, como eu durante a semana dedico às pessoas todas,
0: sim,
1: este, pronto, hoje fica de A a Z, fica tudo incluído, com um excelente fim de semana para todos e tudo corra bem na vida de todos. E pronto, João, hoje fica assim.
0: Muito bem, sim senhor, fica então dedicado.
1: Pois, fica tudo incluído, portanto, é para toda a gente.
0: Claro que sim. Muito bem.
1: Pronto, João. E para então, o João, para a sua esposa, para os seus meninos e tudo bom para todos.
0: Muito obrigado. Resta-me desejar-lhe um bom fim de semana, Conceição.
1: Igualmente, João. Até segunda, se vocês quiserem.
0: Cá esperamos. Até segunda.
1: Pronto,
0: bom dia.
1: Até. Bom dia, beijinho.
0: Beijinho também. Nós ouvindo Conceição Aires, a ligar de Aldeias de Mondoide, a escolher então DJ rumo a Fátima. Vamos ouvir já a seguir.
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0: E depois de DJ rumo a Fátima, seguimos até a Amieira para conversarmos com a Flávia. Muito bom dia, Flávia.
1: Olá, bom dia.
0: Tudo bem por Amieira?
1: Está tudo bem.
0: Quase em festa, não é?
1: Quase.
0: Já estou em contagem decrescente, não é?
1: Já.
0: Pois é. Sim, senhora. Então, Flávia, vamos saber qual é a frase de participação.
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0: E quem vamos ouvir?
1: Chitozinho e Chororó, com o tema Evidências.
0: Evidências, exatamente.
1: É isso.
0: Dedicamos a música, não é?
1: Aos meus pais, ao meu irmão, à Conceição Ares, à Marília, ao Becas, ao António Pires, ao Toy, ao Sr. Agostinho, ao Sr. Feliciano, para quem estiver na escuta, para quem gostar de ouvir. E um bom fim de semana para todos.
0: Pronto, está dedicado.
1: Sim.
0: Flávia, espero que possa também passar da melhor maneira possível este fim de semana, está bem?
1: Está bem, vai ser a trabalhar, mas pronto.
0: Pronto, olha, lá terá que ser, não é?
1: Sim, está quase também.
0: Está quase, sim senhor. Então, bom fim de semana e até segunda.
1: Até segunda, obrigado.
0: Obrigado, meu bom dia. Vamos até ao Brasil para recordarmos esta canção que já tínhamos ouvido também nas manhãs. Ora, cá está Chitãozinho e Chororó e Evidências.

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0: 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E já estamos a 24 minutos das 12 do meio-dia, precisamente. Vamos prosseguindo na edição da manhã de Discos Pedidos. Agora conversamos com o João Cosme. Olá, João, muito bom dia.
1: Olá, João, muito bom dia. Bom dia também a todo o auditório.
0: Ora, este é o tal dia que o João tanto gosta, não é?
1: É verdade. Eu e não só, muitos,
0: e não só.
1: Muitos gostarão.
0: É verdade.
1: Alguns têm que trabalhar, como é o caso da Flávia.
0: É verdade.
1: Mas ela tem uma coisa boa, porque tem ali onde se refrescar. Se calhar, se quiser ou puder.
0: Pois, com o calor.
1: Há muitos que não têm essa possibilidade.
0: É o caso do João, não é? E fechado na máquina, portanto...
1: Eu aqui na máquina não estou pior, João. Há muitos que estão pior que eu. Eu aqui ainda tenho a possibilidade de ligar o ar-condicionado e manter-me aqui fresco.
0: Pois.
1: Há muitos que trabalham ao ar livre e é muito complicado. E eu sempre dava louco também, já passei por antes, antes de ter este trabalho, há uns anos atrás. Também trabalhei no campo, na construção civil e pronto. Mas entendi que aquilo não era coisa para mim. Queria chegar um pouco mais além, pronto, eu cheguei a vir para as máquinas e cá ando ainda.
0: Pois é. Sim, senhor, e está muito bem, com toda a certeza. João, claro. Então, vamos à frase?
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0: Ora, mais uma canção romântica que temos aqui para ouvir, não é?
1: É verdade. Hoje já tem estado a passar algumas.
0: Sim.
1: E é mais uma. O Júlio Iglesias, Nunca Te Esqueci.
0: Muito bem.
1: Para dizer também que temos mais um ouvinte que me disse este fim de semana que nos ouvia, João.
0: Ah, é? Onde?
1: Ele é de Montemor, mas sintoniza a rádio ali na zona de Baleizão, que é o Gamboias.
0: Muito bem, sim senhor. Se estiver a ouvir, um abraço e obrigado pela preferência.
1: É verdade.
0: Portanto,
1: pessoas com bom gosto. Mas...
0: bom, eu sou suspeito para responder a isso, não é? Mas penso que sim, penso que sim.
1: Modéstias à parte.
0: Modéstia à parte, exatamente. Então vamos dedicar a música.
1: Parabéns, João. Antes de mais, é como diz a Conceição, para não demorarmos mais tempo e dar possibilidade a outros de entrar, vou dedicar de A a Z com os votos de um bom fim de semana. Para o João também um grande abraço, boa continuação e cá, para a semana cá estaremos de novo para iniciar a semana, quer de trabalho, quer também nos discos pedidos.
0: Sim, senhor. Cá estarei. Assim espero também. Um abraço, João, e bom fim de semana.
1: Obrigado, João. Bom fim de semana.
0: Muito obrigado. Bom dia. Ora bem, vamos em frente com a música para ouvirmos então esse pedido do João. Escolheu Júlio Iglesias, Nunca Te Esqueci, antes o patrocínio que temos nesta hora.
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0: E avançamos nesta edição de Discos Pedidos, edição da manhã. Já sabe que até ao meio-dia pode pedir a sua música. E agora vamos conversar com a nossa ouvinte Julieta. Muito bom dia.
1: Muito bom dia, amigo João. Como está?
0: Eu bem, muito obrigado. E a Julieta?
1: Estou bem, graças a Deus. Eu e o João Maria, graças a Deus, estamos bem.
0: Hoje também por cá a participar, não é?
1: É verdade, João. Hoje conseguimos entrar.
0: Muito bem, muito bem. Sim, senhora.
1: É sempre um gosto. É verdade.
0: O gosto é também nosso ouvir-vos aqui nas nossas emissões.
1: Então, olha, João, família, estão todos bem?
0: Estão, felizmente.
1: Bom, isso é que é preciso.
0: Felizmente estão.
1: Está tudo bem, é o que é preciso. Pois, nós também.
0: Ora bem, então vamos à nossa frase.
1: Vamos. 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
0: Ora, vamos continuar aqui numa onda romântica, não é?
1: Claro, a seguir ao amigo João Cosme, claro, tinha de ser uma canção romântica.
0: Pois, claro.
1: E ele é um romântico.
0: É mesmo, é mesmo.
1: E eu também sou romântica.
0: Eu acho que todos nós temos um pouquinho, não é?
1: Gosto muito das canções românticas. E então, olha, João, vamos recordar o grande Tony de Matos.
0: Vamos.
1: No tema, procuro e não te encontro.
0: Exato, é isso mesmo.
1: E vou dedicar, portanto, ao amigo João.
0: Muito obrigado.
1: Vou dedicar ao amigo João Cosme, vou dedicar ao amigo Becas e vou dedicar mais ao Becas e pronto, e suas respectivas princesas. Depois vai também para a amiga Marília Godinho e família, vai para a nossa querida Manuela e marido, que estejam bem. Eu ontem ouvia. Ontem ouvi a nossa Manela, um beijinho para ela. E pronto, olha, vai para todo o auditório, espero que gostem deste tema. E um bom fim de semana para todos e até segunda-feira, se for possível.
0: Muito bem, cá vos esperamos na próxima segunda-feira. Espero que possam passar também da melhor maneira ao fim de semana. Está bem,
1: muito
0: Julieta?
1: Muito obrigado, João.
0: Um beijinho para si.
1: Um beijinho, adeus.
0: Muito obrigado.
1: Obrigada.
0: Obrigado, bom dia. Ora bem, resta-nos uma chamada. É a última participação que iremos receber dentro de alguns instantes. Entretanto, recordamos a voz de Tony de Matos. Procuro e não te encontro. É o tema que já toca.

0: Ora bem, recordámos assim a voz de Tony de Matos e este tema Procuro e Não Te Encontro. Vamos para a última chamada, vamos conversar com o nosso ouvinte Toy. Muito bom dia.
1: Bom dia, amigo Ferreira, todo o auditório da sua RVR.
0: Ora então, como é que está o Toy?
1: O Toy está uma maravilha, Sr. Ferreira. Com a porta aberta para o fim de semana.
0: Eu gostei dessa sua expressão. Os ouvintes é que não sabem porque é que...
1: Agora mesmo, por acaso, Sr. Ferreira.
0: Você está mesmo realmente inspirado, porque realmente os ouvintes não sabem porque é que está a dizer isso.
1: Aberta para o fim de semana.
0: Eu gostei dessa sua expressão. Os ouvintes é que não sabem porque é que...
1: Agora mesmo, por acaso, Sr. Ferreira.
0: Você está mesmo...

0: Ontem à tarde falámos sobre isso, sim.
1: Eu fiquei uma confusão. Eu não consigo ver quem está a picar. Não vale a pena estar a picar que eu não consigo ver.
0: Não consegue ver, pronto.
1: Estava debaixo de uma máquina, Urbok, e eu depois estava de lado, que era num caminhão a descarregar ele.
0: Complicado. Complicado,
1: era
0: realmente.
1: Era essa a situação.
0: Muito bem. Então, vamos à nossa habitual frase, não é, Toy?
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0: Temos aqui música com sotaque espanhol para ouvir.
1: Tal e qual, Sr. Ferreira, é Sebastião Yatra com Pablo Alborán aí.
0: Exatamente, precisamente. E vem por aí o tema contigo, exatamente. Ora, vamos dedicar.
1: Já vai a todo o auditório, vai até mil fontes, as melhoras para quem está menos bem de saúde. Um abraço e até segunda-feira e um excelente fim de semana para todos, que eu vou tentar também que comer seja assim, Sr. Ferreira.
0: Com menos azar já agora, não é?
1: A observação do dia é porta aberta para o fim de semana.
0: Pronto. Portanto, amanhã já não vai, não é?
1: Mas sei logo vir, Sr. Ferreira. Depende de vá correr até ainda às 4 da tarde.
0: Mas a porta está aberta, se calhar.
1: Tal e qual. Se calhar temos que aproveitar aí.
0: Exatamente. Bom, então um abraço. Bom trabalho.
1: Olá. Bom fim de semana. Igualmente.
0: Obrigado. O Toy, a ligar da Baguaria. Vamos ficar por aqui quanto à edição da manhã dos discos pedidos. 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
0: Ficamos então com Sebastião Yatra e também Pablo Alborán. O tema contigo. Daqui a pouco vamos ter informação regional num simultâneo Rádio Voz de Reguengos, Rádio Castrense.

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0: Boa tarde. O projeto de robótica dos Jardins de Infância de Castro Verde vence um prémio SONAE Educação Jardins de Infância do Agrupamento de Escolas de Castro Verde. Estão entre os vencedores da 4ª edição do prémio SONAE Educação com o projeto Robôs que Brincam, Mentes que Crescem. A iniciativa desenvolvida no Conselho de Castro Verde aposta na introdução da robótica educativa e das metodologias STEM na educação pré-escolar através de atividades adaptadas às crianças entre os 3 e os 6 anos. O projeto procura transformar a aprendizagem numa experiência de descoberta e de experimentação, recorrendo à brincadeira, a robôs e a ferramentas digitais. As atividades são integradas nas próprias histórias e projetos desenvolvidos pelas crianças, estimulando competências como o raciocínio lógico, a criatividade, a colaboração e a literacia tecnológica. Uma das características deste projeto é também a sua implementação em jardins de infância públicos, com crianças provenientes de diferentes contextos socioeconómicos, promovendo o acesso às experiências educativas inovadoras desde os primeiros anos de escolaridade. Nesta edição, o Prémio SONAE Educação introduziu pela primeira vez uma categoria de escolas públicas, nas quais foram distinguidos, além dos Jardins de Infância do Agrupamento de Escolas de Castro Verde, o Agrupamento de Escolas Pedrianos Lobato e o Agrupamento de Escolas de Águeda. Na categoria geral, os prémios foram atribuídos à Associação Nobuli Portugal a Aproximar, à Cooperativa Solidariedade e à Kaiser Education. Os 6 projetos vencedores foram selecionados entre mais de 1000 candidaturas naquela que foi a edição mais participada deste prémio. No total serão distribuídos 150 mil euros pelos 6 projetos, que passam também a beneficiar de acompanhamento especializado, mentoria e apoio à implementação e avaliação do impacto destas iniciativas. Há corpos de bombeiros asfixiados financeiramente por causa do aumento dos combustíveis. As corporações dos bombeiros do Distrito de Beja enfrentam dificuldades financeiras cada vez maiores, com a subida de preços dos combustíveis a agravar significativamente os custos associados à atividade operacional. O alerta é deixado pela Federação das Associações de Bombeiros do Distrito de Beja, que considera que as corporações estão atualmente numa situação de forte pressão financeira. O presidente da Federação, Domingos Fabela, descreve o cenário como dramático e agoniante, segundo a gestão diária das associações humanitárias e dos corpos de bombeiros, e defende por isso a necessidade de uma alteração no modelo de financiamento destas estruturas através da definição de uma política de financiamento sólida e adequada às necessidades reais dos bombeiros.
1: Estamos efetivamente asfixiados. Não queria deixar aqui de... já houve quem utilizasse também, mas há uma frase que eu tenho repito já há vários tempos, que é a seguinte: estamos a pagar para transportar as pessoas, para poder ajudar as pessoas a fazerem os seus tratamentos, a fazerem os seus exames, a fazerem, portanto, tudo aquilo que é necessário na área do serviço, portanto, do transporte de doentes não urgente. Portanto, isto realmente, como disse, é dramático. É dramático porque põe em causa a sustentabilidade das associações, deixa-nos sem pé porque não temos, efetivamente, essa, repito, sustentabilidade, se não for, portanto, através de um pagamento justo, através de um ressarcimento justo do serviço que prestamos, não podemos sobreviver como é natural. Portanto, tudo isto, repito, é realmente um problema que vai afetar, está a afetar já, mas vai afetar ainda muito mais, e as perspectivas que se apresentam são efetivamente ainda mais negras, e prevendo-se, se calhar, novos aumentos. Não sei como é que isto vai acabar.
0: Declarações de Domingos Fabela. O Laboratório da Acos foi reconhecido como o laboratório oficial pela Direção-Geral de Agricultura e Desenvolvimento Rural, reforçando o reconhecimento da sua competência técnica, rigor e qualidade. A funcionar desde 2012, o Laboratório da Acos continua a reforçar a sua capacidade de resposta e de apoio prestado ao setor agrícola e agroalimentar. E esta distinção não se vai ficar por aqui, como revela o presidente da Associação de Agricultores do Sul, Rui Garrido.
2: Temos neste momento esse reconhecimento pela Direção-Geral e vamos ter muito em breve também pelo COE. Ou seja, o nosso laboratório fica completamente certificado para todo o tipo de análise de azeite. E fechamos assim o ciclo, ou seja, também aqui no interior da Acos temos o nosso painel de provedores, já constituímos o nosso painel de provedores, construímos uma sala de provas para fazer a análise sensorial e, portanto, como eu estava a dizer, fica com o ciclo fechado. Podemos fazer todas as análises às azeitonas e ao azeite, que é fundamental, nomeadamente numa altura em que poucos laboratórios em Portugal fazem já este tipo de análise. E, portanto, este reconhecimento era fundamental e agora estamos em fase também de ser reconhecidos pelo COI, o que é extraordinário. E, portanto, o mundo olivícola passa a ter aqui um laboratório, mais um, mas que são poucos, como eu dizia há pouco, que são muito poucos. É o da Azai, ainda existe o laboratório do ISA e pouco mais. E, portanto, dizia eu, fechamos o ciclo e o mundo olivícola tem mais este laboratório à sua disposição, um laboratório certificado e acreditado.
0: Declarações de Rui Garrido. A Câmara Municipal de Serpa anunciou a aprovação da candidatura que permite avançar para a contratação da obra de requalificação da Escola Secundária de Serpa. Esta requalificação e modernização vai avançar depois de aprovada a candidatura do financiamento no valor global de 12 milhões de euros e, segundo a autarquia, a aprovação do financiamento permite agora dar início aos procedimentos de contratação da empreitada, estando prevista a duração de 2 anos e meio após a adjudicação da obra. A intervenção pretende responder ao elevado estado de degradação do atual edifício escolar, uma situação que, de acordo com a Câmara de Serpa, se tem agravado ao longo dos anos e que tornou a requalificação numa prioridade para o município. Em comunicado, o Executivo Municipal considera a intervenção essencial para o fortalecimento da comunidade e das gerações, destacando a importância de garantir melhores condições de ensino, de aprendizagem e trabalho para alunos, professores e restante comunidade escolar. A Câmara Municipal aproveita também o anúncio do financiamento para fazer uma análise crítica às opções tomadas nos últimos anos relativamente à escola. De acordo com o município, foram anteriormente perdidas oportunidades de financiamento através de programas como o PT 2030 e o PRR, devido à opção de não considerar a requalificação da escola como uma prioridade e ao entendimento então insistente que esta intervenção não constituiria uma obrigação ou responsabilidade municipal. A autarquia estima que estas decisões tenham agora um impacto financeiro de cerca de 2 milhões de euros para o município e, segundo a mesma, para além do impacto financeiro negativo, o maior custo a destacar é das oportunidades perdidas para milhares de alunos, salienta a Câmara de Serpa, apontando igualmente prejuízos nas condições de trabalho e de aprendizagem, bem como na qualidade e competitividade da oferta educativa do concelho. Com a aprovação atual da candidatura, o município considera que ficam reunidas as condições para poder ultrapassar estes constrangimentos e avançar para a construção de uma escola requalificada e moderna. A empreitada deverá entrar em fase de contratação, seguindo-se à adjudicação e o início dos trabalhos, cuja execução está estimada em cerca de 30 meses. A Feira Agropecuária Transfronteiriça do Val do Poço começa esta sexta-feira em Mértola e Serpa. A localidade de Val do Poço, que faz fronteira com os concelhos de Mértola e Serpa, vai ser o palco e o ponto de encontro de dois lados da fronteira, com a realização durante estes 3 dias da Feira Agropecuária Transfronteiriça, promovida este ano conjuntamente pelos dois municípios. Este evento é um espaço dedicado à exposição e à promoção da atividade agropecuária e pretende afirmar-se como um ponto de encontro entre territórios e comunidades, valorizando o património rural, a gastronomia e as tradições que caracterizam esta região transfronteiriça, como sublinha a vice-presidente da Câmara de Mértola, Rosinda Pimenta.
3: A expectativa, no fundo, é de que haja participação, visitantes e que corra tudo de acordo com as expectativas que também quer a organização, quer os seus participantes têm. Temos um programa muito diverso, um programa que tem música, temos o Quim Barreiros na sexta-feira, temos a Gala Equestres no sábado, temos o encontro de grupos corais, temos depois também muitas atividades complementares, desde caminhadas, temos uma conferência sobre um projeto muito interessante que é o AgroEcoLine, que no fundo também traz algum conhecimento e inovação àquilo que é a atividade agrícola e a sua junção com a investigação. Temos também prova de vinhos, temos no fundo também aquilo que é habitual na feira transfronteiriça, que é produtos locais, gastronomia, e portanto temos uma feira que celebra a excelência da agropecuária e da agricultura desta zona raiana do nosso concelho, nosso e também de Serpa, e portanto no fundo é uma oportunidade de dar voz, de dar visibilidade a quem faz esse trabalho, a quem cuida da terra, a quem produz alimento, e juntar a isso a animação e o convívio entre todos. Esperamos que seja uma feira com muita visitação, o tempo tem estado bom, esperemos que assim continue e que seja um momento também para nos juntarmos e convivermos, que isso também é muito importante.
0: declarações de Rosinda Pimenta. Terminamos por aqui a informação com esta sugestão para o seu Fora de Casa para estes três dias, de hoje até domingo. A informação volta a partir das 3:30 da tarde aqui nos 93FM da Rádio Castrense.
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16: E do meio-dia já passam 18 minutos. Bem-vindos a mais uma hora de emissão. Ela começa sempre com boas sugestões para o seu almoço. 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
16: 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Já sabe, serve para qualquer encomenda ou marcação de mesa. 20 minutos depois do meio-dia, já vamos às sugestões musicais.
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16: A Biblioteca Municipal de Reguengos de Monsaraz recebe até 12 de setembro a exposição de artes plásticas Viagem à Roda dos ODS, patente no Auditório António Marcelino, da autoria dos participantes no programa Mais Verão Férias em Cheio. A mostra reúne trabalhos criativos desenvolvidos em torno dos objetivos de desenvolvimento sustentável, destacando a importância da educação ambiental e da expressão artística na formação das crianças e jovens do concelho.
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16: Sejam bem-vindos então à hora dos pedidos musicais por mensagem, hora oferecida pela Soft Decor.
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16: E avançamos para os pedidos dos nossos ouvintes. Vamos começar aqui com o pedido da nossa ouvinte Márcia. Uma mensagem que tinha sido enviada ontem, já não foi possível colocar, portanto, no ar. Olá João, sou a Márcia Henriques, a mãe do Salvador Maria, que faz hoje um aninho. Queria ouvir o Panda e os Caricas com os parabéns para dedicar ao meu filhote Salvador, Maria, que a vida lhe sorria sempre com tudo de bom. Desejamos-lhe tudo de bom. Um beijinho muito grande da mãe do pai Jacinto e da mana Bianca. Obrigada, João. Obrigado, Márcia, também pelo pedido. Vamos então ouvir esse tema de Panda e Caricas, que abre assim esta hora de pedidos musicais.

Os parabéns com Panda e Caricas. E de seguida o pedido do nosso ouvinte António Vieira. Boa tarde, gostava de ouvir Tony Carreira com Ai Destino, Ai Destino. Para mim próprio, obrigado, assina a Vieira. Muito obrigado uma vez mais também pela sua participação e um bom fim de semana.

0: E depois de ouvirmos Tony Carreira aqui com Ai Destino, Ai Destino, seguimos com Ana Moura.
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0: Mensagem que também tinha chegado ontem. Boa tarde, sou João, quero ouvir a Marisa, neste caso é a Ana Moura, em Andorinhas, para dedicar aos meus filhos, netas, nora, marido e colegas, para si e para a equipa da rádio. Para a sua mãe, Manuela Marques, Marília, Clara, Nevita e Francisco, e para todos os ouvintes, obrigado, beijinhos, assina Manuela Cambaio. Obrigado, Manuela, um beijinho e um bom fim de semana.

0: As andorinhas com a namora. Vão passando 33 minutos do meio-dia. Bom início de tarde na companhia da Voz de Reguengos. Estamos em tempo de discos pedidos por mensagem apenas. E de seguida vamos ouvir José Belo. Diz esta SMS: bom dia, gostaria de ouvir José Belo Ferres à Batista para dedicar especialmente ao Carrinhas e colegas de trabalho. Assina Pisa Moitas. Obrigado pela participação. Vamos ouvir o tema. 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

0: Ora, está José Belo e este tema Ferro Zá Batista e mais um pedido agora por mensagem WhatsApp.
1: Bom dia, Sr. João. Sou o Carlos Silva. Gostaria de ouvir uma música de parabéns para dedicar ao Joaquim Santos, com um dia muito feliz para ele por mais uma primavera, e a todos os ouvintes que façam os anos da Rádio Voz de Requengos, com um dia muito feliz para todos. Um abraço, bom fim de semana, muita saúde.
0: Parabéns ao aniversariante, um abraço Carlos Silva, e agradeço também uma vez mais também a sua participação neste espaço de pedidos musicais aqui na Voz de Requengos. Vamos lá então ouvir um tema de parabéns, tal como sugeriu. Vem por aí Dinis Brites, parabéns de aniversário.

0: Parabéns de aniversário, a música trazida então pelo Dinis Brites. Vamos avançando e agora para escutarmos Tony Carreira. Bom dia, gostaria de ouvir a música de David Carreira e Tony Carreira, Se Eu Soubesse, para dedicar a todas as pessoas que gostarem de ouvir. Obrigado e o resto de um bom dia. Assine este SMS, Zé Pedro. Obrigado pela participação uma vez mais neste espaço. Vamos então ouvir esse mesmo tema que nos sugere. Cá estão David e Tony Carreira, ao vivo.
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0: Ao vivo, pai e filho, David Carreira com Tony Carreira nesta canção que se chama Se Eu Soubesse. Estamos quase no final deste espaço de mensagens. De seguida vamos escutar a música que é trazida pelos Saramagos. Bom dia, Sr. João. Gostava de ouvir os Saramagos, o velho montalentejano. Um bom fim de semana para si e para a sua família. Obrigado, assina Ana Gato. Obrigado, Ana. Um bom fim de semana também, é o que lhe desejo. Antes de ouvirmos os Saramagos, vamos apenas relembrar que este espaço de mensagens contou com o apoio exclusivo da Softdecor, Tintas Rui Pinto, agora em novas instalações em Reguengos de Monsaraz.
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0: 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E agora sim, a encerrar este espaço de mensagens, os Saramagos a trazerem-nos o velho monte alentejano.

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6: Mais uma vez, muito boa tarde. O Comando Territorial de Évora da GNR, através do Posto Territorial de Évora, localizou na madrugada de ontem um cidadão de 71 anos de idade que estava dado como desaparecido numa freguesia do concelho de Évora. A comunicação do desaparecimento foi efetuada pela esposa pelas 13h40 da manhã, tendo sido de imediato desencadeadas pela guarda várias diligências com vista à sua localização. Perante a informação de que teria consigo o seu telemóvel, os militares da guarda efetuaram diversas tentativas de contacto telefónico com o objetivo de determinar a sua localização, o que possibilitou que pelas 4h20, menos de uma hora depois do contacto com a guarda, o cidadão tivesse sido localizado através do som do toque do telemóvel. Encontrava-se caído e inanimado numa área não muito afastada da sua propriedade. De imediato foram acionados os meios de socorro, tendo o cidadão sido assistido e transportado para o Hospital do Espírito Santo em Évora. A Ordem dos Médicos apresenta hoje propostas em várias áreas para fixar os profissionais de saúde em zonas carenciadas que pretendem contrariar a resposta que tem sido dada. Para inverter essa realidade, a Ordem avançou com um estudo coordenado pelo bastonário Carlos Cortes e que contou com a colaboração de médicos de várias especialidades que permitiu identificar 11 áreas de difícil fixação de médicos, ou seja, Açores, Beja, Bragança, Castelo Branco, Évora, Faro, Guarda, Madeira, Porto Alegre, Vila Real e Viseu. Uma das medidas propostas no documento prevê protocolos entre o Ministério da Saúde e os municípios para a criação de condições materiais mínimas para a instalação dos médicos e das suas famílias nas zonas carenciadas, através do acesso à habitação, a custos controlados, da reabilitação de imóveis municipais, da aplicação de benefícios fiscais locais e do acesso facilitado a equipamentos culturais e desportivos. O Governo anunciou uma iniciativa para pagar aos caçadores por cada javali abatido, com o objetivo de reduzir a sobrepopulação da espécie em várias regiões do país. Segundo o Ministro da Agricultura e Mar, José Manuel Fernandes, a densidade atual de javalis é excessiva e exige uma intervenção focada na caça para mitigar prejuízos agrícolas e riscos de acidentes rodoviários. A estratégia inclui inicialmente o mapeamento das áreas com maior concentração destes animais, onde serão canalizados incentivos económicos para estimular a atividade cinegética. Embora a compensação por abate esteja confirmada, detalhes como o valor a pagar, critérios de elegibilidade, locais abrangidos e calendário de arranque ainda não foram divulgados. O programa começará com uma fase piloto para avaliar a eficácia. O ministro destaca que a insuficiência do número de caçadores agrava o descontrole populacional, pelo que o subsídio extraordinário visa subsidiar o abate onde houver excesso animal, promovendo a sustentabilidade ecológica e a segurança pública. A Associação Eborai Música promove as 28ª Jornadas Internacionais Escola de Música da sede de Évora, diáspora eborense, no Convento dos Remédios, na sede de Évora, e também na Igreja de São Francisco, entre os dias 2 e 5 de outubro. A direção artística deste evento é de Pedro Teixeira. O programa integra vários momentos abertos à população em geral na cidade. E o Ministro da Educação, Ciência e Inovação, Fernando Alexandre, está hoje no Alentejo, visita esta tarde a Escola Dom Manuel I em Beja. No âmbito desta visita está previsto o descerramento de uma placa que assinala a inauguração dos centros tecnológicos especializados na escola. Uma mulher de 72 anos ficou ontem desalojada na sequência de um incêndio na sua habitação em Penedo Gordo, no concelho de Beja. Não há registro de feridos e a casa ficou sem condições de habitabilidade. Foram mobilizados para o local 14 operacionais dos bombeiros de Beja, da GNR e dos Serviços de Proteção Civil e Social da Câmara Municipal, apoiados por 6 viaturas. Plutónio sobe esta noite ao palco principal da Feira de Setembro em Moura. O concerto, com entradas gratuitas, começa às 23 horas e 30 minutos e promete casa cheia. Em 2025, Plutónio foi o artista português mais ouvido no Spotify, num ano que esgotou o Mel Arena 2 vezes. A Feira de Setembro, artesanato, saberes e tradição, está a decorrer até domingo no Parque Municipal de Feiras e Exposições, num momento de encontro, convívio e celebração da identidade e das tradições do concelho. Em 2026, a Feira de Setembro conta com Beja como município convidado, promovendo o encontro e a valorização dos territórios, das suas tradições, produtos e saberes. A Feira de Setembro, artesanato, saberes e tradição, é organizada pela Câmara Municipal de Moura e tem entrada livre. Arranca hoje e decorre até domingo em Vidigueira a primeira edição do Vidigueira Wine Festival, uma celebração da tradição, da cultura e dos sabores do Alentejo. Durante 3 dias, a região ganha vida com experiências ligadas à vindima, visitas e a produtores e adegas, gastronomia, cantalentejano, música ao vivo e momentos únicos entre vinhas e paisagens alentejanas. A dificuldade em encontrar trabalhadores é um dos principais desafios das explorações agrícolas do território. O projeto Lima Alentejo pretende contribuir com uma resposta concreta, próxima e ajustada à realidade do setor. Através de uma plataforma criada para o efeito, as empresas poderão divulgar necessidades de mão de obra e consultar perfis de trabalhadores disponíveis. O projeto procura reduzir a dependência de intermediários, promover relações laborais transparentes, melhorar o planeamento das explorações e contribuir para uma agricultura mais responsável. O projeto Lima Alentejo é promovido pela Santa Casa da Misericórdia de Beja e vai ser apresentado no dia 17 de setembro, às 16 horas, no Salão Nobre da Santa Casa da Misericórdia de Beja. 9 distritos do centro e sul de Portugal continental vão estar amanhã e domingo sob aviso amarelo devido ao calor. O aviso do Instituto Português do Mar e da Atmosfera é por persistência de valores elevados da temperatura máxima. Évora, Santarém, Setúbal, Lisboa, Leiria, Beja, Castelo Branco, Coimbra e Porto Alegre estarão sob aviso amarelo a partir das 10 da manhã de amanhã até às 17 horas de domingo. Já Braga, Aveiro, Viana do Castelo e Porto vão estar sob aviso amarelo no domingo entre as 10 da manhã e as 17 horas. Passamos ao desporto. Jogos do fim de semana das equipas alentejanas. Na Liga 3, Série 2, o Lusitano de Évora joga em casa amanhã às 17 horas, frente ao Sporting da Covilhã. No Campeonato de Portugal, disputa-se a quinta jornada. O Serpa joga no Algarve, diante do Lagoa. O Portel recebe o Mineral Justrelense. Em Setúbal, defrontam-se o Vitória e o Juventude de Évora. Enquanto isso, as equipas do Distrital de Évora estão na pré-temporada. O Atlético venceu o Barrancos por 3-2, jogo realizado na passada quarta-feira.
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1: Horas 28 minutos, abrimos aqui um especial de informação para lhe dar conta de um acidente grave a esta hora na estrada que faz a ligação de Reguengos de Monsaraz a Évora. Refirma obviamente à Nacional 256, a indicação de um acidente grave entre uma caravana e uma viatura ligeira, e há também uma fila de trânsito enorme a começar na Fonte do Louzeiro até ao local do acidente. Portanto, é um acidente da Nacional 256, estrada que faz a ligação de Reguengos de Monsaraz a Évora. A esta hora, um acidente grave está de facto aqui a interromper natural fluição do trânsito. Trata-se de um acidente grave entre uma caravana e uma viatura ligeira, e a indicação que temos é que há uma fila de trânsito enorme a começar na Fonte do Louzeiro até ao local do acidente. Relembra então, Estrada Nacional 256, a ligação de Reguengos de Monsaraz a Évora. Se puder, evite então este local. Continuamos com a programação da Rádio Voz de Reguengos. Daqui a pouco no ar, o espaço de parodiantes.
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0: Ai, ai, se continuo sem emprego, não sei onde é que isto vai parar.
1: Tem calma, homem. O primeiro-ministro quer baixar a taxa de desemprego.
0: Ai, quer? Não sei como.
2: Ele que venha ter comigo.
1: Contigo? Mas porquê, meu filho?
2: Porque a mãe costuma dizer que eu dou muito trabalho. Ora, se eu dou muito trabalho é porque estou a contribuir para baixar a taxa de desemprego, não é verdade?
3: Mãe, tenho uma coisa para te dizer.
2: Diz lá, minha filha.
3: Olha, sabes, já não sou virgem.
2: O quê? Ai, não me digas. Como é que foi isso?
3: Ai, não foi fácil, mas com a ajuda de três amigas conseguimos segurá-lo.
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16: Aquele jovem vai partir para uma missão e a família está em ânsias, dissonâncias e repugnâncias.
17: Ai, meu filho, o que vai ser do teu?

0: Deixem-se lá dessas mariquices, que o rapaz sabe para o que vai e para onde vai.
1: Pois claro, meu pai. Hei de erguer bem alta a nossa bandeira e enfrentar com toda a coragem qualquer inimigo que me apareça à frente.
0: É assim mesmo, meu filho. Vê-se logo que o meu filho sai ao seu pai.
2: Ora, mas ele também é meu neto. E eu não concordo nada que ele parta assim para uma missão tão arriscada.
3: Diz bem, minha mãe. Andei eu a criá-lo com tanto arroz, feijão e batata para agora ele ir arriscar a vida às ordens de desconhecidos que ninguém conhece.
1: Oh, mãe, eu sei tomar conta de mim e hei de voltar coberto de glória.
2: Coberto por quem? Tu já lá conheces alguma glória. Tu vê lá as mulheres com que te metes. Tu tens juízo nessa cabeça e na outra também.
1: Oh, vó, esteja descansada. Bem, vou partir.
0: Vai, meu filho. Espero que nos enches a todos de orgulho pelas façanhas que faças e cometas.
3: O quê? Também lá cometas? Ai, filho, se calhar ainda apanhas com algum bloco de gelo na cabeça. Tu desvia-te, está bem? Tem cuidadinho, filho. Lembra-te sempre da tua mãezinha.
2: Oh, e da tua avó também. Não queiras ser herói, porque os heróis são os que se aleijam primeiro. E tu não vais lá ter a avó para tratar dos dois.
0: Deixa-se de mariquices. Deixa lá o rapaz e se embora, caramba.
1: Ah, pois. Eu não posso chegar atrasado, porque senão o meu chefe zanga-se comigo.
3: Talvez fosse bom eu ir lá falar com ele, para lhe pedir para tomar conta de ti e nunca te mandar avançar bem lá para a frente. Porque tu até és um rapaz modesto que não gosta nada de dar nas vistas.
1: Oh, mãe. A mãe tem cada uma. Ponha-se mansa e acalme-se, porque eu não vou para nenhuma guerra.
0: Pois é, até parece que o rapaz vai para a Síria ou para o Iraque. Vocês até deviam sentir orgulho por eu pertencer à claque dos super dragões.
1: Pronto, acaba eu para o derby. Oh pai, nota-se muito que eu levo aqui o taco de beisebol e um petardo.
0: Ora, ora, tu és um rapaz avantajado e ninguém se atreve a apalpar-te o material.
1: Adeus!
3: Ai, adeus, meu filho!
2: Adeus, meu neto!
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13: A especialidade da nossa bruxa não é propriamente a orientação profissional, mas dá-lhe um jeito, porque quem não tem jeito para os jeitos não sobrevive de jeito nenhum.

0: Entrem! Eu sei muito bem quem vem lá. É um casal com seu filho pequeno para saber se o futuro do menino vai ser feliz e sereno depois da aprovação do Orçamento Geral do Estado.
1: Acertou, Dona Bruxa. Porquê que não vai àqueles concursos de televisão?
0: Ora, porque não tenho pachorra para aturar conversas de chacha. Mas vamos ao que interessa. É este o menino cujo futuro vos preocupa.
2: Ele é o nosso rico filho, o Joãozinho.
3: Mas os meus pais é que são os culpados de nós estarmos aqui a chateá-la, senhora Dona Bruxa. Eu cá por mim já sei tudo sobre o meu futuro.
0: Sabes? Então, e como é que sabes, meu rico menino?
3: Rico ainda não sou, mas hei de ser, porque o futuro é risonho. Sim, que eu confio no senhor primeiro-ministro.
2: Não sejas parvo, filho, e deixa ouvir a Dona Bruxa, está bem?
1: A Dona Bruxa acha que o meu rapaz, se não conseguir ser doutor, pode ter futuro no futebol.
0: Bem, se ele tem talento e vocação para o futebol... Talvez.
3: Olha, Dona Bruxa, deixei falar muito do assunto e fica a cada barrita aos meus pais que eles acreditam em todas as histórias que eu lhes conto. O meu pai até acreditou quando eu lhe disse que o Sporting vai ganhar o campeonato.
0: Serás então um bom presidente num clube em que os sócios sejam parvos e votem em ti em todas as assembleias.
2: E na política? Será que ele tem algum futuro?
0: O que é que pensas da política, meu menino?
3: Bem... Não posso com a corrupção, porque a corrupção faz parte do estado em que o estado está e eu quero continuar a estar em bom estado.
0: Sendo assim, estou a ver que poderás ser um dia um bom conselheiro de estado.
1: Mas no fundo e realmente, qual será o melhor futuro para o nosso filho, Dona Bruxa?
0: Deixa cá ver. Diz-me cá, meu menino, se eu tirasse uma perna a esse banco em que estás sentado, o que é que acontecia?
3: Eu ia buscar outro banco, juntava-o aqui a este para o equilibrar e cobrava-lhe um X por mês pela perna que a Dona Bruxa tinha tirado enquanto a tivesse em seu poder.
0: Ai, não há dúvida! O vosso filho vai ser banqueiro!
3: Banqueiro? E é bestial, Dona Bruxa! Vou já telefonar ao governador do Banco de Portugal para ele passar a contar comigo também! Yes!
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1: Até que enfim que encontre alguma coisa cativante neste país.
2: Então, conta-me lá.
1: Olha, consegui obter um lugar cativo no Estádio da Luz.
9: Afinal, os portugueses são mais unidos do que muita gente julgava.
10: Pois são, então. Os portugueses são tão unidos, que sempre que o Benfica joga, o estádio fica cheio só para os portugueses estarem uns em cima dos outros. Assim mesmo, bem unidos.
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6: 9 minutos depois das duas, uma vez mais, boa tarde, sejam bem-vindos à Linha Direta.
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6: Ficamos juntos até às 3.
16: João Ferreira.
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6: Exatamente, já sabe que para pedir a sua música deverá dizer a frase habitual: se é HR Motors, é confiança garantida. O número a ligar é o 266-502-766. Ao telefone temos a primeira participação desta tarde, que é da nossa ouvinte Célia. Muito boa tarde, Célia. Olá, Célia. Pois, não temos a Célia. A Célia, de facto, estava com pouca bateria e, portanto, provavelmente a chamada terá caído por esse motivo. Ainda assim, vamos passar a música que ela tinha escolhido para ouvir neste início de tarde, praticamente início de tarde de sexta-feira, para recordarmos juntos esta canção que se chama Tornero. A música é de Santo Califórnia, que abre assim a edição da tarde dos Discos Pedidos. Ficamos a aguardar a sua participação através do 266 502-766. Para ouvirmos, agora sim, Tornero e Santo Califórnia.

0: Tornero com Santo Califórnia na abertura desta emissão da tarde dos discos pedidos na voz da Rengos. Seguimos agora ao encontro da Cândida. Muito boa tarde.
1: Olá, João, boa tarde.
0: Tudo bem? Bem disposta?
1: Está tudo bem.
0: É caminho do fim de semana, não é?
1: É verdade.
0: E assim estamos em mais uma sexta-feira.
1: Exatamente.
0: É verdade.
1: Ontem tivemos uma quinta.
0: Pois.
1: Todos nós tivemos uma quinta.
0: É verdade, é verdade.
1: E agora hoje temos uma sexta.
0: Ora, nem mais.
1: É,
0: bom, então
1: por
0: vamos...
1: Aí, sim. Por aí está tudo bem?
0: Por aqui também está tudo bem, infelizmente.
1: Pronto, isso é o que se quer.
0: Então vamos lá saber qual é a frase de participação.
1: A gaia é morta, a confiança é garantida.
0: Muito bem. Quem vamos ouvir?
1: Vamos ouvir o Matias Dalmásio, que eu também gosto muito das músicas dele.
0: Exatamente, e vem acompanhado, não é?
1: Vem acompanhado com...
0: A Vanessa Martin.
1: Exatamente, é isso.
0: Pronto. Então dedicamos...
1: Vou dedicar ao João,
0: sim,
1: com um beijinho.
0: Muito obrigado.
1: Aos meus netos, com um beijinho grande. E para todos os ouvintes, todos, fica tudo incluído,

0: Um beijinho para eles todos e bom fim de semana para todos. Com muita paz, muita saúde e tudo de bom para todos.
1: Muito bem, fica então dedicado. Sendo assim, também é o que desejamos à Cândida, um bom fim de semana.
0: Obrigado, João.
1: E obrigado pela participação também.
0: Obrigado,
1: um beijinho.
0: Obrigado.
1: Era só vindo de Cândida a participar nesta edição de Discos Pedidos. E vamos lá então ouvir a Vanessa Martins, juntamente com o Matias Damásio, porque queremos ver-nos.

0: porque queremos ver-nos a música com a Vanessa Martini e também o Matias Damásio a passarem hoje por cá na edição da tarde. E vamos agora conversar com a Fátima Henriques. Muito boa tarde.
1: Boa tarde, João.
0: Então, Fátima, tudo bem por casa?
1: Tudo, agora estou assim todinha, estou bem, estou a escapar.
0: Ora, muito bem, pois, de vez em quando.
1: O Timor, ela anda aqui, acho que anda varrendo na cozinha, calma, dá almoçar. Ela anda ali entretida.
0: Tem que se entreter com alguma coisa, não é?
1: Pois, já. E a esposa está aqui a descansar para mim.
0: Exatamente, está a descansar e a pedir uma música.
1: Estou cansada, desde as 7 da manhã. É, só umas horas. Eu estou mais calor também.
0: Sim, também, é, também. Aliás, o fim de semana. Calma. O fim de semana também vai ser quente.
1: O fim de semana?
0: É, também vai ser quente. Portanto.
1: Nossa Senhora, quando é que acabar o calor? Olha, quando eu quiser.
0: Exatamente, exatamente.
1: A gente não manda.
0: Não mandamos nada, não mandamos nada.
1: É verdade, é verdade.
0: Bom, então vamos à nossa frase. CHR Motors.
1: CHR Motors, compensa garantida.
0: E a Fátima, vem escolher hoje quem?
1: Maria Alice, meus tempos de criança.
0: Sim, senhora.
1: Não me importava voltar ao antigo.
0: Quem não gostaria de voltar um pouquinho atrás, não é?
1: Pode crer, pode crer.
0: Pois, mas pronto, é impossível.
1: Eu tenho que voltar para trás, se eu voltar, é foda.
0: Mas não volta, isso aí
1: muita,
0: é que...
1: Muita coisa gostava, João.
0: Acredito, coisa. Acredito
1: pode
0: que sim.
1: Crer.
0: Bom, então dedicamos a música, não é?
1: Olha, vai para as minhas filhas, um beijinho para elas, para as netas, para os netos, para as bisnetas, para o marido, para os genros. Vou dedicar hoje aí à família.
0: Muito obrigado.
1: À Dona Rosarinho, ao Sr. Zé Dorta, com a continuação de melhoras, e para o nosso resto de nós participantes e ouvintes, para toda a gente, com um bom fim de semana, com saúde, que é o que precisamos, é de saúde. E está tudo, João, até segunda.
0: Sim, senhora, muito bem, fica então dedicado. Olha, Fátima, desejo também que possa passar da melhor maneira este fim de semana que

0: Vai a chegar, está bem?
1: Esperamos que sim, é. Na borda aqui, cada coutinho mané, mas olha.
0: Pronto.
1: Aqui, vai passando.
0: Haja saúde,
1: pois
0: não é?
1: Segunda-feira, é terça, acabei a escolinha já aqui, estou bem acompanhada.
0: Sim, para a semana já abrem as escolas, não é?
1: É terça, me parece.
0: Abrem as escolas, isto é, começam as aulas, melhor dizendo.
1: Começam as aulas, sim.
0: Pois.
1: Mas já estou aqui cheio de meninos e meninas, e ó Fátima, dê uma bola, ó Zinha, dê uma bola. Sim.
0: Já está mais acompanhada, portanto.
1: Estou mais acompanhada. E estranho os minutos, pá. Estranho mesmo.
0: Muito bem.
1: Estou a estranhar muito.
0: Então, sendo assim, até segunda-feira.
1: Até segunda, João. Bom fim de semana para a família e para o João também.
0: Muito obrigado, igualmente. Ah,
1: obrigado.
0: Boa tarde. Obrigado. Vamos então recordar o patrocínio e depois vamos ouvir a Maria Alice, Meus Tempos de Criança.
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0: Olá, Sr. Ferreira, boa tarde a todos os ouvintes.
1: Como é que está o Becas?
0: Olhe, por acaso estou bem, obrigado. E o Sr. Ferreira?
1: Também por acaso estou bem. Por acaso?
0: Por acaso, é só por acaso.
1: Só mesmo por acaso, porque às vezes não estamos, não é?
0: Às vezes não, exatamente.
1: Pois.
0: Ah, mas está-se um gajo agora enervado também, para quê?
1: Também não vale a pena, não vale mesmo a pena.
0: Está basta a Leonor estar ali nervosa.
1: Está nervosa, Leonor?
0: Oh, bota aquilo agora.
1: Ah, pois.
0: Mudar os horários e assim, e cruz, não sei quem.
1: A próxima semana vai ser, digamos, uma semana de ansiedade, não é?
0: Vai ser duro. Pelo menos agora não tinha aulas à sexta. Agora já porque à quinta estão sobrecarregados, já quero que ela vá fazer uma aula à sexta, está um dia inteiro na Évora.
1: Pois é.
0: É uma coisa impressionante.
1: Mas pronto, há que manter a calma, vai correr tudo bem, não é?
0: Já lhe disse. Agora a primeira semana vês como é que a coisa corre. E depois logo se vê se há mudanças, não há.
1: Claro.
0: Tem que ser com
1: assim.
0: Calma.
1: Exatamente, tem que ser assim. Bom conselho, Becas, bom conselho. Muito bem.
0: Eu agora estou muito calmo. Não sei se isto é da idade, o que é que é.
1: Sim, geralmente a idade traz a calma, não é?
0: Epá, mas é que a gente ouve tanta coisa. Sim, a gente temos que acalmar, ó Ferreira.
1: Isso é verdade.
0: Olha, ainda agora há bocadinho subo num rapaz aqui das Pontes, que a rapariga até entra aí para outros rádios.
1: Uhum.
0: Olha, deu um AVC há 2 ou 3 dias, estava aí no hospital em Évora, e hoje ele mandou uma mensagem que ela já partiu hoje também, já está.
1: Pois.
0: É sim, estás a ver, um gajo está bem, mas de um momento para outra bala.
1: Por isso, deveríamos ser todos como o Becas, levar isto na desportiva, não é?
0: Exatamente, deixa.
1: Pois é.
0: Isto é da sopa amarela, ainda estava-te a querer dizer, mas é.
1: Ah, é da sopa amarela, pronto.
0: É da sopa amarela, exatamente.
1: Já percebemos então o segredo.
0: É da sopa amarela, de certeza. Yeah. E hoje por acaso as sardinhas já foram.
1: Muito bem, estavam boas, de certeza.
0: E então estavam ótimas.
1: Que maravilha.
0: E com pimentão e o faisãozinho verde.
1: Que maravilha, muito bem.
0: Bem, vá.
1: Bom,
0: para CH Remotas, a confiança é garantida.
1: Ora, temos aqui o homem do UHF para ouvir, não é?
0: O José Manuel António, José António Ribeiro, não é?
1: Não, António Manuel José? Ribeiro.
0: Ai, o António. Estou a trocar o nome ao rapaz, é uma coisa impressionante.
1: António Manuel Ribeiro, sim.
0: António Manuel Ribeiro, desculpa lá. Pronto, estava a trocar o nome.
1: A lágrima caiu.
0: Se tiveres a ouvir, desculpa lá. Não sabe lá, às vezes pode estar na escuta.
1: Sim, tudo é possível.
0: Tudo é possível. Com as internet a gente chega a todo lado.
1: Ora, aí está.
0: Aqui chega devagar, porque ela custa cá a chegar, mas isso é... Tínhamos aqui conversa para toda a semana.
1: Se estivesse agora aqui o Luís Maximino ao telefone, ele iria dizer porquê.
0: Porquê? Olha, mas eu vou já... Temos de despachar que mais pessoas querem entrar.
1: Sim, é verdade.
0: A música vai para toda a gente, toda a gente esteja na escuta para não ficar ninguém de fora. Ontem, por acaso, estava aqui à tarde e digo assim, hoje é que vai ser. Liguei para a Câmara de Évora, lá posso... Para aqui, para lá, mandaram para outro, para lá achei o local do crime. Estive a falar com um companheiro, disse, olha, por acaso estive há 20 minutos a falar com o senhor aí da Junta de Freguesia de Valverde. Hoje vinham cá ver os buracos. Digo, olha, você não conhece a estrada? Não. Até depois quando vier com o presidente, ela mostra-lhe a estrada. E então diz que isso está em caminho. Vamos lá ver. E já lhe disse, não, mas em dezembro já está pronto.
1: Porque vem o inverno, não é?
0: Porque vem o inverno. Agora, agora deixa passar mais uma semaninha ou duas.
1: Sim.
0: E depois ligo para lá outra vez.
1: Isto é que é um homem insistente. Enquanto não, o problema não estiver resolvido, o Becas não desiste. Tem que ser assim, não é?
0: Não, eu agora vou, eu sei que há mais pessoas que querem entrar. Eu agora faço 3 tentativas. Já foi uma, duas, três. À terceira, meto o José Lameiras a trabalhar.
1: Ora, aí está. Muito bem. Colega José Lameiras, resolve a situação de certeza.
0: Passa a MTV no local do crime e pô, vamos ver o que é que vai dar.
1: Nunca se sabe. Às vezes...
0: Olha lá, artista, não vai para a frente, é só andar para trás como o caranguejo.
1: Exatamente, é verdade. Não, mas essa situação já é relatada há meses, não é?
0: Daqui a um ano ou mais.
1: Sim, é verdade. Eu sei disso, eu sei.
0: E os buracos já não consegues fugir deles. Tu apanhas, já apanha a estrada de um lado ao outro. Ela já é estreita de si. E depois apanha de um lado ao outro.
1: Claro. Pronto, então eu espero que seja desta vez que seja resolvido.
0: Vamos ver, Sr. Ferreira, vamos
1: assim
0: ver o que é que vai dar.
1: Assim um abraço, Becas.
0: Bom fim de semana e tudo a correr bem.
1: Bom fim de semana também. Até a segunda.
0: Adeus e obrigado.
1: Obrigado.
0: Adeus.
1: Ora bem, vamos relembrar o apoio HR Motors, aqui em Reguengos de Monsaraz, com stand ali junto ao Pingo Doce, e depois vamos escutar os UHF, neste caso, apenas o António Manuel Ribeiro.
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0: Caiu com António Manuel Ribeiro do ZUGF, hoje presente também na emissão da tarde dos Discos Pedidos. Agora voltamos à nossa linha telefónica e vamos até Vila Nova de Mil Fontes conversar com a Manuela. Muito boa tarde.
1: Boa tarde, João.
0: Então, Manuela, tudo bem?
1: Tudo bem, João.
0: Também por aqui tudo calminho, como convém, não é?
1: Pois, claro.
0: Pois é.
1: Sem stress.
0: Sem stress. Porque, como dizia há pouco o Becas, stress não faz bem a ninguém, não é?
1: Pois não, mas ele anda sempre com stress e põe stress nos outros, que lá com os buracos dele.
0: Pois, e isso é que o stressa, não é?
1: Exatamente.
0: Mas ele depois come, como ele disse, isto, pegando nas palavras do Becas, ele come uma sopinha amarela e a coisa...
1: Pois, mas a sopinha amarela não tem assim muita vitamina para tirar o stress.
0: Pois. É preciso. Mas olha, ele tem feito bem.
1: É que precisa de tapar os buracos.
0: Sim, pois, ele já está a reclamar, não é?
1: Pois, mas ele tem que me pôr uma mão à obra e de ele tapar os buracos, que ele tem tempo não lhe falta.
0: Não, mas... mas olha... Oh, Manuela, sabe que ele já tem tapado?
1: Já tem.
0: Ele já, já.
1: Ah, isso eu não sei.
0: Não, ele já aqui contou, eu estou a dizer a verdade.
1: Oh.
0: Sou testemunha disso.
1: Deve ser aí a entrada para a casa dele.
0: Pois, isso já não sei os locais, não me pergunto.
1: Pois,
0: não é? Mas pronto.
1: Não o vejo andar em uma estrada a tapar buracos, mas pronto.
0: Enfim. Bom, então vamos à nossa frase, Manuela.
1: Olha, lá está ele,
0: está a ouvi-la, não é? Portanto...
1: Já está. Ele já está a dizer que está tapado nos buracos, mas se ele continua, não. Eu não acredito que ele tenha tapado alguns buracos.
0: Ele quer que a situação se resolva de vez.
1: Pois, mas isso, ele vai morrer e vai cá voltar outra vez e ainda está com os mesmos buracos ainda maiores.
0: Esperamos que não.
1: Acha que não, João? Pronto.
0: Eu não digo nada, não é? Mas espero que não. Bom, então, vamos à nossa frase.
1: A Ana Maria também está para aqui a mandar vir. A nossa frase, agora é tarde, a CHR Motors é confiança garantida.
0: Muito bem. Hoje, quem vamos ouvir?
1: Hoje vamos ouvir o Paulo Varandas, Tu És a Minha Melodia.
0: Muito bem. E vamos dedicar, não é?
1: Vou dedicar ao meu marido e vou mandar um beijinho a todos aqueles que já falaram em mim hoje, no meu nome. E vou desejar a todos um bom fim de semana, tudo correr bem e um beijinho para si, para a sua família e fiquem bem. Até para a semana, se vocês quiserem.
0: Muito obrigado, Manuela. Um beijinho para si também. Olhe, um bom fim de semana. Aproveite-o da melhor forma.
1: Muito obrigada, João. Vou aproveitar. Obrigada igualmente.
0: Muito obrigado. Até a segunda.
1: Até a segunda, com licença.
0: Obrigado. A nossa ouvinte Manuela, ligar de Mil Fontes e a pedir para ouvir então a voz de Paulo Varandas, Tu És a Minha Melodia.

0: Tu és a minha melodia, ouvimos assim a voz de Paulo Varandas. A 13 minutos das 3, avançamos para mais uma chamada, conversamos agora com a Marília. Muito boa tarde.
1: Boa tarde, João Ferreira.
0: Então, Marília, tudo bem consigo?
1: Tudo, graças a Deus.
0: Pronta
1: agora
0: para o fim?
1: Agora vem encaminhando.
0: Agora vem encaminhando, muito bem.
1: Sim, João.
0: Pronta para o fim de semana, não é?
1: Pronta para o senhor sábado e o
0: senhor domingo. É verdade, estão a chegar.
1: Estão a chegar, é rápido, João.
0: Tudo muito rápido, as semanas passam rápido, o fim de semana passa rápido, enfim, é a vida a passar, não é?
1: É a vida, pois, é uma passagem.
0: Sem dúvida, sem dúvida.
1: Sem dúvida.
0: Então vamos à frase.
1: Agarra as motas, confiança garantida, acho que é assim.
0: Sim, se é HR Motors, a confiança é garantida.
1: Obrigada, João.
0: Então hoje vamos ouvir...
1: O Pedro Abrunhosa...
0: E a Sara Correia, não é?
1: E a Sara Correia, sim, sim.
0: Que o amor te salve nesta noite
1: linda,
0: escura.
1: Linda, essa música foi pedida ontem por nosso Bequinhas e tem muito bom gosto.
0: É verdade, é uma canção lindíssima.
1: Lindíssima.
0: E vamos dedicar, Marília?
1: Olha, vamos dedicar toda a minha família, portanto, aos meus netinhos, que são meus amorzinhos. Vamos dedicar à Bete, à Maria Custódia, que ainda falei nela, mas pronto, ela está incluída... Quando a gente diz para todos, é para todos. Um grande beijinho para ela, aos pedreiros também, e do Bom Trigo. E vou dedicar à sua mãe com um grande beijinho, porque ela é muito simpática. Um grande beijinho, Cândida. Tem um filho de um... simpático, sai à mãe.
0: Obrigado.
1: Não era para estar aí, João, era para estar na TVI.
0: Na TVI?
1: Na TVI, é jornalista. Já vi Sandra Salinha a entrevistar a gente.
0: Pelo menos pensei que queria que eu fosse o Goxa.
1: Não, está doente.
0: Está doente?
1: Sim, sim, disse
0: então.
1: Ontem na televisão. Acho
0: não,
1: que teve qualquer pataleta.
0: Ah, isso não sei, não sabia, mas
1: sim,
0: deve...
1: sim, sim.
0: Foi hoje?
1: Ontem é que disse na televisão.
0: Ah, não sabia.
1: Sim, sim.
0: Sim,
1: igual
0: e
1: a nós, né?
0: Claro, isto qualquer pessoa pode, de um momento para o outro, ter qualquer coisa, não é?
1: É verdade. Vou mandar um beijinho à nossa Maria da Conceição, se estiver na escuta, à Rosária, se ela estiver na escuta, com um grande beijinho para elas, porque eram umas pessoas que falavam sempre e agora nunca mais falaram.
0: Pois.
1: Um grande beijinho para elas, para o Rosarinho, para a Manuela, como é que ela é?
0: Cambaio, será?
1: Cambaio, sim, senhor.
0: Sim.
1: Um grande beijinho para essas pessoas. Para a Clarinha, para a Ana Maria, para a Jacinta, espero que alguém diga alguma coisa. E olha, ficamos por aqui. É para todo o pessoal que gostar de mim.
0: Muito bem. Sim, senhora, fica dedicada então. Marília, então espero que possa ter um bom fim de semana.
1: Obrigada, João.
0: Um beijinho para si.
1: Beijinho para a sua casa.
0: Obrigado para si também. Até a segunda.
1: Até a segunda, se as quiser.
0: Obrigado. Ora bem, ficamos por aqui porque, pelas minhas contas, já não é possível atendermos mais ninguém nesta hora. Vamos para já ouvir Pedro Brunhosa e Sara Correia, que o amor te salve nesta noite escura.

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0: Uma fantástica interpretação de Sara Correia e Pedro Brunhosa aqui na versão ao vivo de Que o Amor Te Salve Nesta Noite Escura. Estamos a terminar mais uma edição de Discos Pedidos, uma hora em que contamos com o apoio da HR Motors, empresa de automóveis aqui situada junto ao Pingo Doce de Reguengos de Monsaraz. 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
0: Vamos ter informação regional no topo de hora e depois eu fico consigo ainda até às 4.

0: música é outra.
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3: Mais uma vez, muito boa tarde. O Comando Territorial de Évora da GNR, através do Posto Territorial de Évora, localizou na madrugada de ontem um cidadão de 71 anos de idade que estava dado como desaparecido numa freguesia do concelho de Évora. A comunicação do desaparecimento foi efetuada pela esposa pelas 13h40 da manhã, tendo sido de imediato desencadeadas pela guarda várias diligências com vista à sua localização. Perante a informação de que teria consigo o seu telemóvel, os militares da guarda efetuaram diversas tentativas de contacto telefónico com o objetivo de determinar a sua localização, o que possibilitou que pelas 4h20, menos de uma hora depois do contacto com a guarda, o cidadão tivesse sido localizado através do som do toque do telemóvel. Encontrava-se caído e inanimado numa área não muito afastada da sua propriedade. De imediato foram acionados os meios de socorro, tendo o cidadão sido assistido e transportado para o Hospital do Espírito Santo, em Évora. A Ordem dos Médicos apresenta hoje propostas em várias áreas para fixar os profissionais de saúde em zonas carenciadas que pretendem contrariar a resposta que tem sido dada. Para inverter essa realidade, a Ordem avançou com um estudo coordenado pelo bastonário Carlos Cortes e que contou com a colaboração de médicos de várias especialidades que permitiu identificar 11 áreas de difícil fixação de médicos, ou seja, Açores, Beja, Bragança, Castelo Branco, Évora, Faro, Guarda, Madeira, Porto Alegre, Vila Real e Viseu. Uma das medidas propostas no documento prevê protocolos entre o Ministério da Saúde e os municípios para a criação de condições materiais mínimas para a instalação dos médicos e das suas famílias nas zonas carenciadas, através do acesso à habitação a custos controlados, da reabilitação de imóveis municipais, da aplicação de benefícios fiscais locais e do acesso facilitado a equipamentos culturais e desportivos. O Governo anunciou uma iniciativa para pagar aos caçadores por cada javali abatido, com o objetivo de reduzir a sobrepopulação da espécie em várias regiões do país. Segundo o Ministro da Agricultura e Mar, José Manuel Fernandes, a densidade atual de javalis é excessiva e exige uma intervenção focada na caça para mitigar prejuízos agrícolas e riscos de acidentes rodoviários. A estratégia inclui inicialmente o mapeamento das áreas com maior concentração destes animais, onde serão canalizados incentivos económicos para estimular a atividade cinegética. Embora a compensação por abate esteja confirmada, detalhes como o valor a pagar, critérios de elegibilidade, locais abrangidos e calendário de arranque ainda não foram divulgados. O programa começará com uma fase piloto para avaliar a eficácia. O ministro destaca que a insuficiência do número de caçadores agrava o descontrole populacional, pelo que o subsídio extraordinário visa subsidiar o abate onde houver excesso animal, promovendo a sustentabilidade ecológica e a segurança pública. A Associação Eboray Música promove as 28ª Jornadas Internacionais Escola de Música da sede de Évora, diáspora eboraense, no Convento dos Remédios, na sede de Évora, e também na Igreja de São Francisco, entre os dias 2 e 5 de outubro. A direção artística deste evento é de Pedro Teixeira. O programa integra vários momentos abertos à população em geral na cidade. E o Ministro da Educação, Ciência e Inovação, Fernando Alexandre, está hoje no Alentejo, visita esta tarde a Escola Dom Manuel I em Beja. No âmbito desta visita está previsto o descerramento de uma placa que assinala a inauguração dos centros tecnológicos especializados na escola. Uma mulher de 72 anos ficou ontem desalojada na sequência de um incêndio na sua habitação em Penedo Gordo, no concelho de Beja. Não há registro de feridos e a casa ficou sem condições de habitabilidade. Foram mobilizados para o local 14 operacionais dos bombeiros de Beja, da GNR, dos Serviços de Proteção Civil e Social, da Câmara Municipal, apoiados por 6 viaturas. Plutónio sobe esta noite ao palco principal da Feira de Setembro em Moura. O concerto, com entradas gratuitas, começa às 23 horas e 30 minutos e promete casa cheia. Em 2025, Plutónio foi o artista português mais ouvido no Spotify, num ano que esgotou o Mel Arena 2 vezes. A Feira de Setembro, artesanato, saberes e tradição, está a decorrer até domingo no Parque Municipal de Feiras e Exposições, num momento de encontro, convívio e celebração da identidade e das tradições do concelho. Em 2026, a Feira de Setembro conta com Beja como município convidado, promovendo o encontro e a valorização dos territórios, das suas tradições, produtos e saberes. A Feira de Setembro, Artesanato, Saberes e Tradição, é organizada pela Câmara Municipal de Moura e tem entrada livre. Arranca hoje e decorre até domingo em Vidigueira a primeira edição do Vidigueira Wine Festival, uma celebração da tradição, da cultura e dos sabores do Alentejo. Durante 3 dias, a região ganha vida com experiências ligadas à vindima, visitas e a produtores e adegas, gastronomia, canto alentejano, música ao vivo e momentos únicos entre vinhas e paisagens alentejanas. A dificuldade em encontrar trabalhadores é um dos principais desafios das explorações agrícolas do território. O projeto Lima Alentejo pretende contribuir com uma resposta concreta, próxima e ajustada à realidade do setor. Através de uma plataforma criada para o efeito, as empresas poderão divulgar necessidades de mão de obra e consultar perfis de trabalhadores disponíveis. O projeto procura reduzir a dependência de intermediários, promover relações laborais transparentes, melhorar o planeamento das explorações e contribuir para uma agricultura mais responsável. O projeto Lima Alentejo é promovido pela Santa Casa da Misericórdia de Beja e vai ser apresentado no dia 17 de setembro, às 16 horas, no Salão Nobre da Santa Casa da Misericórdia de Beja. 9 distritos do centro e sul de Portugal continental vão estar amanhã e domingo sob aviso amarelo devido ao calor. O aviso do Instituto Português do Mar e da Atmosfera é por persistência de valores elevados da temperatura máxima. Évora, Santarém, Setúbal, Lisboa, Leiria, Beja, Castelo Branco, Coimbra e Porto Alegre estarão sob aviso amarelo a partir das 10 da manhã de amanhã até às 17 horas de domingo. Já Braga, Aveiro, Viana do Castelo e Porto vão estar sob aviso amarelo no domingo entre as 10 da manhã e as 17 horas.
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3: 12 minutos depois das 13, uma vez mais boa tarde. Sejam então bem-vindos a mais uma hora de emissão comigo até às 4 aqui em 99 FM.
0: João Ferreira.
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3: Habitualmente nesta hora de emissão temos convidados, aliás durante esta semana passaram por cá alguns, hoje não temos convidados em antena na nossa habitual hora dedicada aos artistas, na próxima semana certamente outros passarão por cá. Entretanto temos grandes canções para lhe oferecer também ao longo desta hora de emissão. Se estiver a trabalhar, aproveite para ouvir a melhor música connosco. Se vai ao volante, boa viagem, obrigado também pela sua preferência e desde já também um bom fim de semana para todos. Eu estou consigo ainda até às 4. Boa tarde.

Este foi um enorme sucesso da banda Alcolemia. Estávamos no ano de 1995, quando gravavam Não Sei Se Mereço, paralelamente com outro single, Para Que Sonhar. Foram duas canções que marcaram, de facto, a carreira dos portugueses Alcolemia, que hoje aqui também recuperámos nesta tarde da rádio. Bom, não esqueça que no próximo domingo, dia 13 de setembro, a Gota, a União de Dores de Sangue de Corval e a Cidade Filarmónica Corvalense promovem uma colheita de sangue. Vai ser em São Pedro do Corval, nas instalações anexas ao Centro de Saúde. O horário é o habitual, entre as 9 e as 13 horas. Não esqueça que doar sangue em prol dos outros é um ato solidário. São iniciativas que contam sempre também com o apoio da Rádio Voz de Reguengos. Praticamente 23 minutos depois das 3, voltamos à música com Miguel Gameiro. Já Não Canto Essa Canção. 99 FM.

0: canções bonitas para ouvir nesta tarde quente de sexta-feira com São Pedro e Marta atrás, já num canto esta canção com a música e a voz também de Miguel Gamaro. 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
0: E assim chegamos às 3:30 da tarde.
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0: Já a seguir vamos ouvir os Anjos.
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De facto, os anjos, ao longo da sua carreira, têm-nos oferecido canções bem bonitas. É o caso desta que temos estado a ouvir. Chama-se Olhar de Uma Só Vez. Vamos dizer-lhe que na próxima semana, a partir da próxima segunda-feira, o município de Reguengos de Monsaraz vai efetuar trabalhos de limpeza e manutenção de vias urbanas, concretamente na urbanização Quinta da Luz, na urbanização Eira da Luz, na rua Dr. Zeca Afonso, também no bairro São João, concretamente na rua Dr. Alberto Janes, na rua António Correia, na rua Dr. Heitor Ramalho Quintas, na rua Horta da Santinha, também na urbanização Quinta Nova, concretamente no largo Dr. Baltazar Carvalho, na rua Maria João Pires, na rua Dom João de Abuim, na rua Dr. Mário Jacinto Machado e ainda também na praceta Fernando Pessoa. Fica, portanto, esta informação a quem nos escuta. Trabalhos de limpeza e manutenção de vias urbanas do município de Reguengos. Portanto, vai ser a partir da próxima segunda-feira e até dia 18 de setembro. Diz o município que, devido à projeção de trilhos e pedras, solicita que nestas zonas e nestes dias não estejam estacionadas viaturas. Aliás, como já é habitual. Estamos a 18 minutos das 4. Quero lembrar que hoje, por ser sexta-feira, depois das 4 da tarde, mais ou menos depois das 4 e meia no ar, vamos colocar em reposição mais uma edição do Praia Azul. Como sabe, está no ar a edição de setembro, é portanto durante todo o mês de setembro, agosto, julho e também junho, durante estes 4 meses de verão. Esse espaço que é da responsabilidade da Câmara Municipal de Reguengos está no ar e portanto à sexta-feira passa sempre em reposição depois das 16h30. É portanto um espaço que não deve perder caso ainda não tenha tido a oportunidade de ouvir. Voltamos à música nesta tarde, agora com os Descendentes. Madrugada Louca.

Eles tiveram a conversa comigo na passada quarta-feira aqui na Voz de Reguengos. É um projeto reguenguense, os Retrospectiva, o seu novo single, Tchau Querida. Temos vindo a tocar aqui esta canção na emissão da Voz de Reguengos. Outro single se seguirá, vai sair no próximo dia 18 de setembro, tal como foi avançado pela própria banda aqui em estúdio. E agora olhamos para o tempo, uma tarde quente no Alentejo, com 36 graus em Reguengos de Monsaraz, 35 em Évora Redonda, Landroal, Portel, Moura e Beja, 34 em Mourão e 32 em Porto Alegre. Vamos espreitar a previsão para as próximas horas, segundo o Instituto Português do Mar e da Atmosfera. Vamos ter uma mínima de 18 graus em Reguengos na próxima noite. Amanhã a temperatura vai subir, aliás, amanhã o distrito de Évora vai estar sob aviso amarelo, é um dos muitos distritos que vão estar sob aviso, devido às altas temperaturas que vão chegar perto dos 40 graus ou ultrapassar mesmo os 40 graus em algumas das localidades do continente português. Reguengos terá 39 de máxima amanhã sábado e 39 também no domingo. São estas as previsões do Instituto Português do Mar e da Atmosfera. Caminhamos para as 4 da tarde. Ainda há tempo para lhe oferecer mais dois temas musicais. Esta foi uma das canções mais bonitas que os Quinta do Bill lançaram alguma vez, pelo menos na minha opinião. E vamos ouvi-la por isso também nesta tarde. Espero que goste. Chama-se Se Te Amo. É uma canção que recordamos juntos agora no seu rádio.

0: É apenas mais uma das obras-artes dos 4 e meia, juntamente com Miguel Araújo, estas tiques de rico que andam por aí a tocar nas rádios nacionais, canção que tem feito também sucesso. Aliás, quase todas as canções, como têm sido gravadas pelos 4 e meia, têm feito. Estamos no final desta hora de emissão, uma hora em que contamos, como sempre, com o apoio da Silcat Frutas em Reguengos de Monsaraz.
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0: Quero também agradecer a sua companhia desde as 14, ao longo destas 2 horas de emissão, ligada aos 99.0, ou também à emissão através da internet em vozderreguengos.pt. Já a seguir vamos ter informação regional num simultâneo Voz de Reguengos, Rádio Elvas. Desejo-lhe a continuação de uma excelente tarde e, claro, um excelente fim de semana.
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5: Passamos para as notícias na Rádio Elvas. Xadrez ganha força em Elvas com a segunda edição do Open, organizado pelo Clube Elvense de Natação. Elvas volta a prestar homenagem a Luís Pires de Golados. Estreia Bye Bye Summer com duas noites de música e entrada livre. A reforma do mercado de arrendamento e a vulnerabilidade das famílias em destaque na rubrica da Deco. Feira das Cebolas 2026 arrancou em Porto Alegre com foco no desenvolvimento económico e na coesão territorial. São estes os temas que desenvolvemos já de seguida. O Centro de Negócios Transfronteiriço de Elvas recebe este sábado o segundo Open de Xadrez Cidade de Elvas numa organização do Clube Elvense de Natação. O objetivo do clube ao promover a iniciativa é fazer crescer a modalidade, assegurou o presidente José Caldes, que avança que a edição deste ano da prova deverá contar com uma participação superior à registada no ano passado.
6: Este ano é o segundo Open. Se o ano passado já tivemos alguma afluência, este ano ainda temos um bocadinho mais de afluência. Neste caso, provavelmente iremos ter cerca de 80 a 100 participantes, o que já é bastante bom para uma prova de xadrez. A ideia do clube é cada vez fazer crescer mais esta modalidade e haver cada vez mais dinamismo dentro da própria modalidade, porque cada vez existe mais gente a querer praticar este desporto. As expectativas são boas neste caso.
5: Este é o segundo Open de xadrez. Cidade de Elvas assume uma forte componente transfronteiriça, contando com a colaboração da Federação Extremenha de Xadrez e com a participação dos jogadores provenientes da Extremadura Espanhola.
6: É uma prova que acaba por albergar um pouco aqui também em parceria aqui com a Federação Extremenha de Xadrez e, portanto, vêm também muitos participantes aqui do lado da nossa linha Extremadura e, neste caso, para nós é sempre bom termos esta partilha com eles. A verdade é que acho que vai correr bem, acho que vai correr bem.
5: Para os jogadores de xadrez do Clube Elvense de Natação, esta será mais uma oportunidade para colocarem em prática os conhecimentos e competências desenvolvidos durante o ano. A modalidade, diz ainda o José Caldes, tem vindo a crescer em Elvas e a merecer todo o apoio do clube.
6: Felizmente o clube tem vindo a dar cada vez mais apoio a esta modalidade e a verdade é que há muitos atletas que é aqui que neste Open que acabam por dar toda aquela formação que nós lhe temos dado através dos nossos técnicos, principalmente o António Demetrio, que tem sido o grande impulsionador da nossa secção e há cada vez mais atletas interessados e ele até consegue cativá-los, que não é fácil às vezes, mas a verdade é que tem sido muito gratificante ver a secção crescer a cada dia que passa.
5: E o segundo Open de Xadrez Cidade de Elvas decorre amanhã, ao longo do dia, no Centro de Negócios Transfronteiriço. O Elvas Clube Alentejano de Desportos promove amanhã a terceira edição do torneio Luís Pires, uma iniciativa que, para além da componente desportiva, pretende homenagear uma figura que deu um importante contributo ao clube e ao futebol elvense. Uma vez mais, o torneio volta a ser destinado ao escalão sub-15 por tratar-se da equipa da casa que, neste momento, e por ter assegurado a manutenção no Campeonato Nacional, mais precisa de competição, começa por explicar o presidente do clube, João Pedro Ruas.
7: É a terceira edição, a homenagem ao nosso Luís. Já mantemos esta nossa dinâmica de fazer o torneio Luís Pires para a equipa que necessite nesta fase da pré-época de mais competição, ou seja, de mais testes perante alguns adversários. E então, felizmente, vamos ter outra vez o escalão de sub-15 devido à manutenção no Campeonato Nacional.
5: A edição deste ano do torneio surge, contudo, condicionada pelos constrangimentos existentes no arranque de temporada, nomeadamente pela indisponibilidade do campo Pedro Barrena devido à substituição do relvado. Por esse motivo, o torneio terá menos equipas do que nas edições anteriores e será jogado no Estádio Municipal de Atletismo.
7: Os jogos vão ser disputados no Estádio de Atletismo. O nosso estádio ainda não está pronto. Vai ser jogado ali no relvado natural. Fase da manhã vamos ter duas meias finais e à tarde final e terceiro e quarto. Quatro equipas. Continuamos também com esta preocupação de trazer a Elvas equipas de diferentes associações que temos aqui à volta. Porto Alegre, a nossa equipa. Da Associação de Évora, o Lusitano de Évora. Castelo Branco, o Alcaíns. E da Associação de Beja, vai estar o Despertar de Beja. Vamos ter quatro equipas este ano. Também pelo facto de estarmos deslocados e estamos com esta ligeira confusão no início da época devido à falta de campos, temos redução de duas equipas. Em vez de terem seis, tínhamos funcionado com dois grupos, vamos ter quatro, logo duas meias finais e depois o formato de terceiro e quarto e depois da parte da tarde também a final.
5: Os constrangimentos sentidos pelo clube estendem-se ao início da temporada, com os treinos das várias equipas a decorrerem em diferentes campos das freguesias rurais do concelho, numa solução encontrada enquanto o campo Pedro Barrena não está disponível. João Pedro Ruas reconhece que esta situação representa um esforço adicional para as famílias, sobretudo para os pais responsáveis pela deslocação dos jovens atletas.
7: Neste caso, sacrificam um pouco mais os pais, porque são os pais que acabam por deslocar as crianças. Teríamos aqui algum transtorno, mas pronto, sabendo que é para melhor, vem um relvado que estava a precisar, um sintético novo, que irá melhorar bastante depois a prática dos atletas.
5: O Elvas, que pese embora os constrangimentos resultantes da substituição do relvado do campo Pedro Barrena neste arranque de temporada desportiva, volta a prestar homenagem este sábado a Luís Pires com a terceira edição do torneio com o seu nome. Degolados recebe pela primeira vez o Bye Bye Summer, um novo evento promovido pela Junta de Freguesia, com o qual pretende assinalar o final do verão com duas noites de música e animação esta sexta-feira e sábado. A iniciativa surge este ano de forma excepcional, depois das tradicionais festas de verão de Degolados não se terem realizado devido à proximidade em termos de datas com as festas do povo de Campo Maior, segundo explica Olga Madeira, a secretária do Executivo da Junta de Freguesia.
8: Este ano, derivado à organização e à realização das festas do povo de Campo Maior, não pudemos realizar as nossas porque eram muito próximas desse evento tão grande em que a logística e o pessoal estava todo aqui focado em Campo Maior e era impossível nós realizarmos nas datas que costumamos fazer todos os anos essa mesma festa.
5: Perante a situação, a Junta de Freguesia decidiu agora avançar com um novo formato, diferente, pensado sobretudo para um público mais jovem, mas aberto a toda a comunidade.
8: Este é mesmo um evento novo, é a primeira vez que nós vamos fazer neste formato e é direcionado mesmo mais para a malta jovem, apesar de estar toda a gente convidada e todas as pessoas serão bem-vindas. Vamos ter ali um espetáculo, uma banda dos anos 80 e 90, ela, apesar de no cartaz estar anos 90, mas eles também têm umas réplicas dos anos 80, eu acho que é apelativo a essa geração que vivemos nesses anos, e então que vai nascer este ano pela primeira vez esta festa de Degolados, uma despedida do verão, tendo em conta de ser nesta data de meados de setembro, em que estamos já a aproximar a chegada do outono e atribuímos este nome mesmo por causa disso.
5: Para além da banda, a festa faz-se também, sobretudo, com a animação de DJs.
8: Vamos ter a banda e depois vai terminar com os DJs. No sábado é mesmo à base de DJs. É mais uma noite mesmo só com DJs. Não vai ter as bandas nem outro tipo de atuações. É mesmo só os DJs. É mesmo isso, é fazer um apontamento este ano pela impossibilidade das nossas festas e decidimos ali dar às nossas pessoas estas duas noites ali de folia.
5: As entradas na festa são gratuitas. Outra das novidades é o local escolhido. Em vez do espaço habitualmente utilizado nas tradicionais festas de verão, este evento realiza-se no campo de futebol de Colatos.
8: Também tendo em conta o evento que é mais direcionado para os jovens e só praticamente com DJs, não vai ter o programa como tem as habituais festas, decidimos fazê-lo ali pela primeira vez no campo de futebol, porque também é um espaço que dá para tudo, dá para termos ali tudo, porque além de termos a banda e os DJs, vai ter à mesma os bares, vamos a ter uma barraquinha com bifanas, vamos a ter o pão com chouriço, vamos a ter o tradicional Brinhola, tudo isso vai estar lá mesmo no campo de futebol, que vai ter um espaço para os comes e bebes e dentro do recinto onde vão estar a atuar as bandas vai ter os bares. Vamos ter dois bares, um que vai ser explorado pela Associação da Nossa Terra, a União Futebol Colados, e vamos a ter um bar a vender só mesmo gins, caipirinhas, pronto. As entradas são gratuitas, não há qualquer cobrança de entradas, porque como é a primeira vez não sabemos muito bem se vão abrir, se vamos ter pessoas e para dar este benefício não vamos cobrar qualquer tipo de valor para a entrada do recinto.
5: O programa deste Bye Bye Summer arranca hoje às 10 da noite com a atuação de I Love Anos 90. A noite contará ainda com a atuação do DJ S. Silva. Amanhã, sábado, a animação será assegurada por DJ Peter e Funk to You. A reforma do mercado de arrendamento anunciada pelo Governo pretende responder a desafios reais, reforçar a confiança dos proprietários, reduzir a morosidade dos processos de despejos e incentivar a colocação de mais imóveis no mercado. Embora reconheça a legitimidade destes objetivos para dinamizar o setor, a DEC sublinha que o verdadeiro sucesso de uma mudança desta envergadura não se deve medir apenas pela rapidez na resolução dos incumprimentos. Para a Associação, é prioritário garantir medidas preventivas que assegurem a estabilidade das famílias nas suas casas e salvaguardem o direito constitucional à habitação. O alerta ganha especial relevância perante o novo perfil de vulnerabilidade financeira que a DEC tem vindo a acompanhar de perto atualmente. O custo da habitação, tanto no crédito como no arrendamento, tornou-se o principal fator do sufoco no orçamento dos portugueses, com as rendas a absorverem uma fatia tão esmagadora do rendimento que não deixa margem para despesas básicas como saúde ou alimentação. Tudo para saber sobre o assunto na edição desta semana da rubrica da DEC com Helena Guerra, do Gabinete de Inovação e Projetos da Associação para a Defesa do Consumidor, para ouvir às 4h30 da tarde também no site em radioelvas.com. Já abriu portas no Parque de Feiras e Exposições de Porto Alegre, a edição de 2026 da Feira das Cebolas. O certame reúne 230 expositores e combina a tradição agrícola com a promoção do tecido empresarial da região. Na inauguração oficial do evento, em declarações à Rádio Elvas, a Presidente da Câmara de Porto Alegre, Firmelinda Carvalho, sublinhou a diversidade de setores presentes nesta edição e deixou o convite aos visitantes.
9: Sim, é verdade. Esta feira, a Feira das Cebolas, em formato Feira de Atividades Económicas, temos aqui representadas uma grande maioria das atividades económicas do Conselho de Porto Alegre. Obviamente a componente agrícola está muito presente, estamos a falar de Feira das Cebolas, não é? Tinha ela, a própria cebola vem da agricultura. É um evento que trouxemos outras componentes também, a agroindústria, a indústria em si, o mercado automóvel, enfim, divertimentos, portanto tudo cabe aqui naquilo que é a Feira das Cebolas. Eu queria deixar um convite a todos os portalegrenses e também a todas as pessoas que possam visualizar esta pequena nota para que venham à Feira das Cebolas. É de entrada gratuita, teremos bons momentos, é uma feira muito dinâmica, com muitos momentos, com muitos eventos, com muita animação, e eu acho de certeza que vai ser do agrado de todos. Temos um grande número de expositores, seja na parte de Nerpor, parte da Associação ou parte da Câmara. É uma organização que é da Câmara Municipal, mas com estes dois parceiros, Nerpor e Associação de Agricultores, se as pessoas vierem à feira, vão com toda a certeza gostar muito daquilo que nós preparamos.
5: A cerimónia de abertura contou também com a presença do Governo, através do Secretário de Estado da Agricultura, Imar João Moura, que destacou o papel dos produtores do interior e acrescente a afirmação da produção agroalimentar portuguesa.
10: É uma feira, como se pode ver, ainda estamos no início deste longo percurso de vários expositores e podemos ver que há aqui uma grande diversidade de produtos. Daquilo que eu há pouco consegui testemunhar ali para, na cerimónia de abertura, que é a potencialidade do nosso mundo rural. o mel, o vinho, o azeite. Agora estou aqui atrás da ginginha, mas temos tantos outros produtos como o pão português. Os portugueses que foram em busca de uma nova oportunidade há anos que emigraram, muitos deles tiveram sucesso enorme com o nosso pão, com a forma de fazer o nosso pão. Portanto, este é um estímulo, deve ser um incentivo para que os agricultores se sintam premiados de que aquilo que eles fazem é de altíssima qualidade e é muito apreciado. A marca Portugal é uma marca com cada vez mais notoriedade nos consumidores nacionais, mas principalmente internacionais.
5: A Feira das Cebolas prolonga-se até domingo no Parque de Feiras e Exposições de Porto Alegre, com transportes gratuitos da cidade, gastronomia, exposição agropecuária e grandes espetáculos musicais. A entrada no certame é gratuita. Quanto à previsão do estado do tempo, contamos com céu pouco nublado ou limpo, vento em geral fraco e pequena subida de temperatura. Elvas e Campo Maior, mínima 17, máxima de 35. Porto Alegre, mínima de 20, máxima de 32. Évora conta com mínima 16, máxima de 35. Beja, mínima 18, máxima também de 35 graus.
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muito bem-vindos ao programa Praia Azul, o espaço que é da responsabilidade da Câmara Municipal de Reguengos de Monsaraz. E tal como pôde ouvir, está no ar todas as quartas-feiras depois das 10 da manhã, com a reposição às sextas-feiras depois das 16 horas. Começo então este espaço dedicado ao mês de setembro, dizendo-lhe que a época balnear termina no dia 13 de setembro. Horário de funcionamento, relembramos, das 9 às 19 horas. Na praia de Monsaraz, deixe apenas pegadas, não deixe beatas. Uma beata no chão pode parecer pequena, o impacto que deixa não é. Neste verão, quando vier desfrutar da beleza da praia de Monsaraz, lembre-se, a água que hoje admiramos é a mesma que queremos preservar amanhã. Uma simples beata pode permanecer no ambiente durante anos, libertando substâncias tóxicas que podem chegar ao solo e à água, prejudicando plantas, animais e todo o ecossistema. É o lugar onde brincam as crianças, onde famílias passam dias de verão, onde descansamos, nadamos e criamos memórias. Por isso, não deite a sua beata no chão. Não a deixe junto à água, apague-a e coloque-a no recipiente adequado. Sabia que todos os anos cerca de 4,5 bilhões de beatas são descartadas no ambiente em todo o mundo? A beata que fica na areia pode ser levada pelo vento ou pela chuva e acabar na água. O filtro contém plástico e pode libertar substâncias químicas para o ambiente. Porque manter a praia de Monsaraz limpa não depende de um grande gesto, depende do pequeno gesto de cada um de nós. Beata no lixo, respeito pela praia. A praia de Monsaraz é de todos. Vamos deixá-la bonita para todos. Não se esqueça disso. E agora falamos das atividades de educação ambiental inseridos no programa Bandeira Azul. Começamos por falar-lhe da Notícia Verde, artigo no jornal que decorre durante os meses de verão, de junho a setembro. Praia Azul, o programa de rádio, este mesmo que está a ouvir, que decorre também de junho a setembro. Ainda mascote, 40 anos BA, de 1 de junho a setembro. Caminhar e limpar, marcada para o dia 6 de setembro. Limpar é cuidar, limpeza de praia para os dias 11 e 16 de setembro. E pastilhão e papa beatas na praia, de 1 de junho a setembro. Destacamos esta atividade que está marcada para o dia 6 de setembro, caminhar e limpar. Vai acontecer pelas 9 horas, com partida em Outeiro, junto ao Centro Cultural de Outeiro. Nível de dificuldade baixa, são cerca de 6 quilómetros. Inscrições pelo e-mail dos Serviços de Desporto, através do e-mail desporto@cm-reguengos-monsaraz.pt. E agora falamos também dessas análises realizadas pela Agência Portuguesa do Ambiente, Laboratório de Águas da ARH Alentejo. Data de colheita 10 de agosto de 2026. Parâmetros, analisados, temperatura, Entrococcus intestinais e Escherichia coli.

Quanto à temperatura, 27,3 graus Celsius. Entrococos intestinais, através do método ISO 7899-1, 1998 microplacas, resultados inferiores a 15, em unidades NMP 100 ml, valor de referência 500. Quanto à Escherichia coli, através do método ISO 9308-3, 1998 microplacas, resultados 30, em unidades NMP 100 ml, valor de referência 1500. Observações: todos os valores se encontram abaixo dos valores de referência. É importante mencionar isto. O histórico de classificações da qualidade da água da Praia Fluvial de Monsaraz. Ano 2025, classificação excelente. 2024, excelente. 2023, excelente. 2022, classificação excelente. 2021, 2020, 2019, 2018 e 2017, todos os anos a classificação tem sido excelente. E assim que terminamos o Praia Azul, o espaço que, como sabe, é da responsabilidade do município de Reguengos de Monsaraz. Durante os meses de verão está no ar. Este é, portanto, o último. É a edição dedicada ao mês de setembro.

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4: Mais uma vez, muito boa tarde. O Comando Territorial de Évora da GNR, através do Posto Territorial de Évora, localizou na madrugada de ontem um cidadão de 71 anos de idade que estava dado como desaparecido numa freguesia do concelho de Évora. A comunicação do desaparecimento foi efetuada pela esposa pelas 13h40 da manhã, tendo sido de imediato desencadeadas pela guarda várias diligências com vista à sua localização. Perante a informação de que teria consigo o seu telemóvel, os militares da guarda efetuaram diversas tentativas de contacto telefónico com o objetivo de determinar a sua localização, o que possibilitou que pelas 4h20, menos de uma hora depois do contacto com a guarda, o cidadão tivesse sido localizado através do som do toque do telemóvel. Encontrava-se caído e inanimado numa área não muito afastada da sua propriedade. De imediato foram acionados os meios de socorro, tendo o cidadão sido assistido e transportado para o Hospital do Espírito Santo, em Évora. A Ordem dos Médicos apresenta hoje propostas em várias áreas para fixar os profissionais de saúde em zonas carenciadas que pretendem contrariar a resposta que tem sido dada. Para inverter essa realidade, a Ordem avançou com um estudo coordenado pelo bastonário Carlos Cortes e que contou com a colaboração de médicos de várias especialidades que permitiu identificar 11 áreas de difícil fixação de médicos, ou seja, Açores, Beja, Bragança, Castelo Branco, Évora, Faro, Guarda, Madeira, Porto Alegre, Vila Real e Viseu. Uma das medidas propostas no documento prevê protocolos entre o Ministério da Saúde e os municípios para a criação de condições materiais mínimas para a instalação dos médicos e das suas famílias nas zonas carenciadas, através do acesso à habitação, a custos controlados, da reabilitação de imóveis municipais, da aplicação de benefícios fiscais locais e do acesso facilitado a equipamentos culturais e desportivos. O Governo anunciou uma iniciativa para pagar aos caçadores por cada javali abatido, com o objetivo de reduzir a sobrepopulação da espécie em várias regiões do país. Segundo o Ministro da Agricultura e Mar, José Manuel Fernandes, a densidade atual de javalis é excessiva e exige uma intervenção focada na caça para mitigar prejuízos agrícolas e riscos de acidentes rodoviários. A estratégia inclui inicialmente o mapeamento das áreas com maior concentração destes animais, onde serão canalizados incentivos económicos para estimular a atividade cinegética. Embora a compensação por abate esteja confirmada, detalhes como o valor a pagar, critérios de elegibilidade, locais abrangidos e calendário de arranque ainda não foram divulgados. O programa começará com uma fase piloto para avaliar a eficácia. O ministro destaca que a insuficiência do número de caçadores agrava o descontrole populacional, pelo que o subsídio extraordinário visa subsidiar o abate onde houver excesso animal, promovendo a sustentabilidade ecológica e a segurança pública. A Associação Eborai Música promove as 28ª Jornadas Internacionais Escola de Música da Sede de Évora, Diáspora Eboraense, no Convento dos Remédios, na Sede de Évora, e também na Igreja de São Francisco, entre os dias 2 e 5 de outubro. A direção artística deste evento é de Pedro Teixeira. O programa integra vários momentos abertos à população em geral na cidade. E o Ministro da Educação, Ciência e Inovação, Fernando Alexandre, está hoje no Alentejo, visita esta tarde a Escola Dom Manuel I em Beja. No âmbito desta visita está previsto o descerramento de uma placa que assinala a inauguração dos centros tecnológicos especializados na escola. Uma mulher de 72 anos ficou ontem desalojada na sequência de um incêndio na sua habitação em Penedo Gordo, no concelho de Beja. Não há registro de feridos e a casa ficou sem condições de habitabilidade. Foram mobilizados para o local 14 operacionais dos bombeiros de Beja, da GNR, dos Serviços de Proteção Civil e Social, da Câmara Municipal, apoiados por 6 viaturas. Plutónio sobe esta noite ao palco principal da Feira de Setembro em Moura. O concerto, com entradas gratuitas, começa às 23 horas e 30 minutos e promete casa cheia. Em 2025, Plutónio foi o artista português mais ouvido no Spotify, num ano que esgotou o Mel Arena 2 vezes. A Feira de Setembro, artesanato, saberes e tradição, está a decorrer até domingo no Parque Municipal de Feiras e Exposições, num momento de encontro, convívio e celebração da identidade e das tradições do concelho. Em 2026, a Feira de Setembro conta com Beja como município convidado, promovendo o encontro e a valorização dos territórios, das suas tradições, produtos e saberes. A Feira de Setembro, Artesanato, Saberes e Tradição, é organizada pela Câmara Municipal de Moura e tem entrada livre. Arranca hoje e decorre até domingo em Vidigueira a primeira edição do Vidigueira Wine Festival, uma celebração da tradição, da cultura e dos sabores do Alentejo. Durante 3 dias, a região ganha vida com experiências ligadas à vindima, visitas e a produtores e adegas, gastronomia, canto alentejano, música ao vivo e momentos únicos entre vinhas e paisagens alentejanas. A dificuldade em encontrar trabalhadores é um dos principais desafios das explorações agrícolas do território. O projeto Lima Alentejo pretende contribuir com uma resposta concreta, próxima e ajustada à realidade do setor. Através de uma plataforma criada para o efeito, as empresas poderão divulgar necessidades de mão de obra e consultar perfis de trabalhadores disponíveis. O projeto procura reduzir a dependência de intermediários, promover relações laborais transparentes, melhorar o planeamento das explorações e contribuir para uma agricultura mais responsável. O projeto Lima Alentejo é promovido pela Santa Casa da Misericórdia de Beja e vai ser apresentado no dia 17 de setembro, às 16 horas, no Salão Nobre da Santa Casa da Misericórdia de Beja. 9 distritos do centro e sul de Portugal continental vão estar amanhã e domingo sob aviso amarelo devido ao calor. O aviso do Instituto Português do Mar e da Atmosfera é por persistência de valores elevados da temperatura máxima. Évora, Santarém, Setúbal, Lisboa, Leiria, Beja, Castelo Branco, Coimbra e Porto Alegre estarão sob aviso amarelo a partir das 10 da manhã de amanhã até às 17 horas de domingo. Já Braga, Aveiro, Viana do Castelo e Porto vão estar sob aviso amarelo no domingo, entre as 10 da manhã e as 17 horas.
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3: Sejam então muito bem-vindos ao nosso cartaz cultural para este fim de semana, sempre com boas propostas.

0: Hoje vamos começar por falar desta iniciativa que está a decorrer até ao dia 12 de setembro na Biblioteca Municipal de Reguengos de Monsaraz, concretamente no Auditório António Marcelino. É uma iniciativa do município de Reguengos de Monsaraz, é também uma exposição de artes plásticas Mais Verão, Férias em Cheio. É, portanto, uma viagem à roda dos ODS, Objetivos de Desenvolvimento Sustentável, para ver então até 12 de setembro. Leve o seu filho até lá. Dizemos também que de 18 a 20 de setembro decorrem as festas em Motrinos. São as tradicionais festas em honra de Nossa Senhora do Carmo. Sexta-feira, dia 18, destaca para a Garraiada e para o baile abrilhantado por Gil Marques. Depois, no sábado, às 18 horas, haverá Garraiada também. 22 horas, Ventos do Sul. E às 23, baile abrilhantado com o do Ritmos. No domingo, arruada pela fanfarra dos Bombeiros Voluntários de Reguengos. Às 17, missa em honra de Nossa Senhora do Carmo, seguida de procissão pelas ruas da aldeia, acompanhada pela banda da Sociedade Filarmónica Curvalense. Às 19, espetáculo de variedades integrado no 7º Festival Artes em Palco, Marco Martins Quarteto. E depois, baile com o organista e vocalista Rui Grilo. O encerramento das festas será às 4 horas da madrugada. Portanto, estas são as tradicionais festas em honra de Nossa Senhora do Carmo, dias 18, 19 e 20 de setembro em Motrinos. Iniciativa com o apoio da Rádio Voz de Reguengos. Fica a saber que neste fim de semana decorre, aliás, já está a decorrer desde o dia 10, ou seja, desde o dia de ontem, essa iniciativa em Vila Viçosa, Capuchos 2026. Hoje, sexta-feira, atuação de Chaito e Paulo Santo. Amanhã, sábado, é vez de Badocha. Depois, no domingo, Vitor Clay. Na segunda-feira, o Emanuel. É, portanto, uma iniciativa promovida pela Câmara Municipal de Vila Viçosa, Capuchos 26. Em destaque também aqui no nosso cartaz cultural. E agora vamos até a Granja, para lhe dizer que Granja vai estar em festa também. São as festas da Granja em honra de São Sebastião, uma organização da Comissão de Festas de São Brás e São Sebastião, dias 18, 19, 20 e 21 de setembro. Sexta-feira, dia 18, 22 horas, banda de tributo a Gypsy Kings, by Chaito e Paulo Santo. Meia-noite, DJ Moonlight. Sábado, dia 19, há a Corrida de Touros, a atuação de Toy com banda, Fogo de Artifício e Zé Pedro Sousa e banda. No domingo, dia 20, arruada pela Banda Municipal Morarense, missa solene em honra de São Sebastião, seguida de procissão pelas principais ruas, atuação dos três grupos corais da Granja e oferta de um porco no espeto à população de Granja. Depois, às 22 horas, atuações de Ruth Marlene e Jorge Nunes. E na segunda-feira, a partir das 17 horas, grandiosa vacada, gentilmente cedida com rezes da ganadaria Tânia Vasco. Portanto, é nos dias 18, 19, 20 e 21 de setembro, estas festas da Granja em honra de São Sebastião, almoços e jantares servidos pela nova Comissão de Festas nos dias 18, 19 e 20, na Sociedade de Instrução e Recreio, 8 de dezembro. É uma iniciativa também com o apoio da Rádio Voz de Reguengos. E atenção que a Mieira também vai estar em festa já no próximo fim de semana, de 18 a 21 de setembro, entradas livres. Sexta-feira, dia 18, baile com Sons e Tons. Animação com Zé Pedro e a sua banda. Depois, às 3h30 da madrugada, largada de dois touros pelas ruas da freguesia. Dia 19, arruada pela Filarmónica Municipal Portelense. Missa em honra de São Romão, seguida de procissão. Atuação de Luís Cimenta, Canta Alentejo, às 21 horas. 22, concerto com os Baila Maria. 23h30, baile com a quarta série, DJ Wood. E também largada de dois touros a partir das 3h30 da madrugada. Depois, no dia 20, domingo, missa seguida de procissão em honra de São Sebastião e Nossa Senhora das Neves. Paella. Em destaque, oferta da Comissão de Festas, 17h30 encarregada na Praça de Touros. Sevilhanas Coração Flamengo e sorteio das rifas da festa. As sevilhanas atuam às 20h30, 21h30 aos Almocreves e às 22h baile com David Melão e DJs residentes. Finalmente, o dia 21, segunda-feira, tradicional açorda de galho no Largo 1º de Maio e pela tarde largada pelas ruas da freguesia. Portanto, estas são as festas de Amieira, em honra de São Romão, São Sebastião e Nossa Senhora das Neves, de 18 a 21 de setembro, com entradas livres. E agora vamos até ao concelho de Portel, concretamente a uma localidade que se chama Vera Cruz. Festas em honra do Santo Lenho, já neste fim de semana. Nesta sexta-feira, a partir das 22 horas, baile com Rui Chora, antes da atuação do grupo Estrelas do Sul. Depois DJ Léo e a largada de 3 touros pelas ruas a partir das 2 da madrugada. Amanhã, sábado, dia 12, chegada da 11ª Clássica Joaquim Diodato, Malveira versus Vera Cruz. Dança contemporânea com solos, carreada na praça com bezerro para crianças. 22 horas, Banda Carisma. Meia-noite, baile com Ricardo Jacinto, DJ Duda e largada de 3 touros a partir das 2h30. Depois, atuação do grupo Sevilhanas às 14 horas no domingo. 15 horas, grande encerro taurino e de seguida largada de touros pelas ruas, baile com David Melão. E finalmente, na segunda-feira, dia 14, largada de 3 touros pelas ruas às 10 horas, missa solene às 17, procissão em honra de Santo Lenho, acompanhada pela Banda Filarmónica de Portela a partir das 19 horas e às 22 o baile é com Nuno Florindo. Tradição que une fé e que fortalece. É, portanto, uma iniciativa organizada pela Associação Vera Cruz Desportiva, Junta de Freguesia de Vera Cruz e Câmara Municipal de Portel, neste fim de semana já, são as festas em honra do Santo Lenho em Vera Cruz, no concelho de Portel. E agora voltamos a Reguengos de Monsaraz, para lhe dizer que no dia 26 de setembro, nas piscinas municipais Vitor Martelo, há uma mega aula Hydro by Night. É a partir das 20 horas. Informações e inscrições na Secretaria da Piscina Municipal Coberta. As inscrições, atenção, são limitadas. Agora é tempo de ir até Azaruja, ao concelho de Évora, que também neste fim de semana vai estar em festa. É, aliás, a feira anual. Feira anual que decorre neste fim de semana de 11 a 14, portanto, a partir de hoje e até à próxima segunda-feira. Vai ser, portanto, no Largo Doutor Barahona, em Azaruja, que acontece esta feira. Hoje, a inauguração oficial com a arruada, acompanhada pela Banda Filarmónica do Grupo União e Recreio Azarujense, às 21 horas. Banda X, às 22h30 e às 2 horas, DJ JR. Depois, amanhã sábado, o Color Run, numa organização do Grupo de Cicloturismo Azarujense Azaruja BTT. Haverá garraiada no Campo de Jogos Maria do Anjo Barahona, a partir das 17h. 22h30, Tiago Miguel e Banda e DJ Johnny, a partir das 2 horas. Depois, no domingo, dia 13, convívio piscatório, caminhada cromoneta, famílias em movimento, Dios Covers, às 13 e às 17, concerto pela Banda Filarmónica do Grupo União e Recreio Azarujense. Depois, às 22 horas, Calimocho Orquestar e, na segunda-feira, Calma e Vento Sul, com encerramento às 2 horas. Exposições, produtos locais, artesanato, cultura, música e gastronomia em Azaruja, concelho de Évora, a partir de hoje até segunda-feira no Lar Doutor Barahona. Passe também por lá. Bom, e vamos mesmo ficar por aqui quanto ao nosso cartaz cultural que já vai longo nesta edição. Reposição depois das 19 horas, nesta sexta-feira também, na Antena da Voz de Reguengos.
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5: Sejam então muito bem-vindos ao nosso Cartaz Cultural para este fim de semana, sempre com boas propostas.

0: Hoje vamos começar por falar desta iniciativa que está a decorrer até ao dia 12 de setembro na Biblioteca Municipal de Reguengos de Monsaraz, concretamente no Auditório António Marcelino. É uma iniciativa do município de Reguengos de Monsaraz, é também uma exposição de artes plásticas mais verão, férias em cheio. É, portanto, uma viagem à roda dos ODS, Objetivos de Desenvolvimento Sustentável. Para ver, então, até 12 de setembro, leve o seu filho até lá. Dizemos também que de 18 a 20 de setembro decorrem as festas em Motrinos, são as tradicionais festas em honra de Nossa Senhora do Carmo. Sexta-feira, dia 18, destaca para a Garraiada e para o baile abrilhantado por Gil Marques. Depois, no sábado, às 18 horas, haverá a Garraiada também, 22 horas, Ventos do Sul, e às 23, baile abrilhantado com o do Ritmos. No domingo, arruada pela fanfarra dos Bombeiros Voluntários de Reguengos, às 17, missa em honra de Nossa Senhora do Carmo, seguida de procissão pelas ruas da aldeia, acompanhada pela banda da Sociedade Filarmónica Curvalense. Às 19, espetáculo de variedades integrado no 7º Festival Artes em Palco, Marco Martins Quarteto. E depois, baile com o organista e vocalista Rui Grilo. O encerramento das festas será às 4 horas da madrugada. Portanto, estas são as tradicionais festas em honra de Nossa Senhora do Carmo, dias 18, 19 e 20 de setembro em Motrinos, iniciativa com o apoio da Rádio Voz de Reguengos. Fica a saber que neste fim de semana decorre, aliás, já está a decorrer desde o dia 10, ou seja, desde o dia de ontem, essa iniciativa em Vila Viçosa, Capuchos 2026. Hoje, sexta-feira, atuação de Chaito e Paulo Santo. Amanhã, sábado, é vez de Badocha. Depois, no domingo, Vitor Clay. Na segunda-feira, o Emanuel. É, portanto, uma iniciativa promovida pela Câmara Municipal de Vila Viçosa, Capuchos 26, em destaque também aqui no nosso cartaz cultural. E agora vamos até a Granja, para lhe dizer que Granja vai estar em festa também. São as festas da Granja em honra de São Sebastião, uma organização da Comissão de Festas de São Brás e São Sebastião, dias 18, 19, 20 e 21 de setembro. Sexta-feira, dia 18, 22 horas, banda de tributo a Gypsy Kings, by Chaito e Paulo Santo, meia-noite, DJ Moonlight. Sábado, dia 19, há a Corrida de Touros, a atuação de Toy com banda, Fogo de Artifício e Zé Pedro Sousa e banda. No domingo, dia 20, arruada pela Banda Municipal Morarense, missa solene em honra de São Sebastião, seguida de procissão pelas principais ruas, atuação dos três grupos corais da Granja e oferta de um porco no espeto à população de Granja. Depois, às 22 horas, atuações de Ruth Marlene e Jorge Nunes. E na segunda-feira, a partir das 17 horas, grandiosa vacada, gentilmente cedida com rezes da ganadaria Tânia Vasco. Portanto, é nos dias 18, 19, 20 e 21 de setembro, estas festas da Granja em honra de São Sebastião, almoços e jantares servidos pela nova Comissão de Festas nos dias 18, 19 e 20, na Sociedade de Instrução e Recreio, 8 de dezembro. É uma iniciativa também com o apoio da Rádio Voz de Reguengos. E atenção que a Mieira também vai estar em festa já no próximo fim de semana, de 18 a 21 de setembro, entradas livres. Sexta-feira, dia 18, baile com Sons e Tons. Animação com Zé Pedro e a sua banda. Depois, às 3h30 da madrugada, largada de dois touros pelas ruas da freguesia. Dia 19, arruada pela Filarmónica Municipal Portelense. Missa em honra de São Romão, seguida de procissão. Atuação de Luís Cimenta, Canta Alentejo, às 21 horas. 22, concerto com os Baila Maria, 23h30. Baile com a quarta série, DJ Ude. E também largada de dois touros a partir das 3h30 da madrugada. Depois, no dia 20, domingo, missa seguida de procissão em honra de São Sebastião e Nossa Senhora das Neves. Paella. Em destaque, oferta da Comissão de Festas, 17h30 encarregada na Praça de Touros. Sevilhanas Coração Flamengo e sorteio das rifas da festa. As sevilhanas atuam às 20h30, 21h30 aos Almocreves e às 22h baile com David Melão e DJs residentes. Finalmente, no dia 21, segunda-feira, tradicional açorda de galho no Largo 1º de Maio e pela tarde largada pelas ruas da freguesia. Portanto, estas são as festas de Amieira, em honra de São Romão, São Sebastião e Nossa Senhora das Neves, de 18 a 21 de setembro, com entradas livres. E agora vamos até ao concelho de Portel, concretamente a uma localidade que se chama Vera Cruz. Festas em honra do Santo Lenho, já neste fim de semana. Nesta sexta-feira, a partir das 22 horas, baile com Rui Chora, antes da atuação do grupo Estrelas do Sul. Depois, DJ Léo e a largada de 3 touros pelas ruas a partir das 2 da madrugada. Amanhã, sábado, dia 12, chegada da 11ª clássica Joaquim Diodato, Malveira versus Vera Cruz. Dança contemporânea com solos, garraiada na praça com bezerro para crianças. 22 horas, Banda Carisma. Meia-noite, baile com Ricardo Jacinto, DJ Duda e largada de 3 touros a partir das 2h30. Depois, atuação do grupo Sevilhanas às 14 horas no domingo. 15 horas, grande encerro taurino e de seguida largada de touros pelas ruas, baile com David Melão. E finalmente, na segunda-feira, dia 14, largada de 3 touros pelas ruas às 10 horas, missa solene às 17, procissão em honra de Santo Lenho, acompanhada pela Banda Filarmónica de Portel a partir das 19 horas e às 22 o baile é com Nuno Florindo. Tradição que une fé e que fortalece. É, portanto, uma iniciativa organizada pela Associação Vera Cruz Desportiva, Junta de Freguesia de Vera Cruz e Câmara Municipal de Portel, neste fim de semana já, são as festas em honra do Santo Lenho em Vera Cruz, no concelho de Portel. E agora voltamos a Reguengos de Monsaraz, para lhe dizer que no dia 26 de setembro, nas piscinas municipais Vitor Martelo, há uma mega aula Hydro by Night. É a partir das 20 horas. Informações e inscrições na Secretaria da Piscina Municipal coberta. As inscrições, atenção, são limitadas. Agora é tempo de ir até Azaruja, ao concelho de Évora, que também neste fim de semana vai estar em festa. É, aliás, a Feira Anual. Feira Anual que decorre neste fim de semana de 11 a 14, portanto, a partir de hoje e até à próxima segunda-feira. Vai ser, portanto, no Largo Doutor Barahona, em Azaruja, que acontece esta feira. Hoje, a inauguração oficial com a Arruada, acompanhada pela Banda Filarmónica do Grupo União e Recreio Azarujense, às 21 horas. Banda X, às 22h30 e às 2 horas, DJ JR. Depois, amanhã sábado, o Color Run, numa organização do Grupo de Cicloturismo Azarujense, Azaruja BTT. Haverá garraiada no Campo de Jogos Marido Anjo Barahona, a partir das 17h. 22h30, Tiago Miguel e Banda e DJ Johnny, a partir das 2 horas. Depois, no domingo, dia 13, convívio piscatório, caminhada cromoneta, famílias em movimento, Dios Covers, às 13 e às 17, concerto pela Banda Filarmónica do Grupo União e Recreio, Azarujense. Depois, às 22 horas, Calimocho Orquestar e, na segunda-feira, Calma e Vento Sul, com encerramento às 2 horas. Exposições, produtos locais, artesanato, cultura, música e gastronomia em Azaruja, concelho de Évora, a partir de hoje até segunda-feira no Lar Doutor Barahona. Passe também por lá. Bom, e vamos mesmo ficar por aqui quanto ao nosso cartaz cultural que já vai longo nesta edição. Reposição depois das 19 horas, nesta sexta-feira também na Antena da Voz de Reguengos.
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1: Boa tarde, mais tarde. Obrigada.

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0: 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E neste caso, a distância para buscar.
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0: Děkuji.
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